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2: Entre a meia-noite e as 4 da manhã, ofereço-lhe a minha companhia, a minha e a de grandes recordações da música dos bons velhos tempos. Eu sou o Marco Pereira e tenho muito gosto em entrar nas madrugadas da rádio na sua companhia.

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0: Olá, seja bem-vindo às madrugadas da Rádio Tágide. Eu sou o Marco Pereira e estou consigo na Rádio dos Bons Velhos Tempos. Bom fim de semana.
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0: Está a trabalhar na nossa companhia, sabe que é um prazer poder levar até si estas músicas que certamente ajudam a que a noite corra melhor. Eu, pela minha parte, tenho todo o gosto em passá-las para si. Fique aí comigo e tenha uma ótima noite com a Tágide. Bom fim de semana.
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Seja bem-vindo à Tágide.

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Boa noite.

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4: E assim caminhamos juntos nesta madrugada com muita música. É tão bom ter a sua companhia aí desse lado. Boa noite, seja bem-vindo à Tágide, a Rádio dos Bons Velhos Tempos.
5: Eis a número 6.

Espero que lhe saiba tão bem assim ouvir as músicas que trouxe para esta noite, como sabe a mim passá-las e ouvi-las aqui deste lado. Foram escolhidas a dedo para lhe fazer a melhor companhia possível. Tenha uma boa noite de trabalho, se for o caso, e se não for, bom descanso. Boa noite.

0: Da meia-noite às 4 da manhã, sou eu, Marco Pereira, que lhe dou a ouvir as músicas da sua vida. Aqui na Tágid, a rádio dos bons velhos tempos. Boa noite e bom fim de semana.
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0: Se recordar é viver, como se diz tantas vezes, então na Tágido o que não falta é vida. Recordamos aqui todos os dias grandes músicas e grandes cantores, muitos dos quais de quem já não se ouvia falar há muito tempo. Mas nós não esquecemos nem deixamos que se esqueça, e é tão bom recordar.

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0: E são assim, cheios de boa música, as madrugadas de fim de semana na Rádio dos Bons Velhos Tempos. www.radiotagido.pt. Boa noite.
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Se a sua vida tem uma música, pode ter a certeza que a qualquer momento a vai ouvir aqui na Tajid. Espero que a playlist que escolhi para esta noite seja mesmo do seu agrado. Deixe-se ficar desse lado connosco.

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4: Seja muito bem-vindo à Rádio dos Bons Velhos Tempos. Sabe que aqui, a qualquer instante, irá de certeza tocar aquela música de tanto gosta e que já não ouvia há tanto tempo. 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A mim também me sabe bem a sua companhia.

0: www.radiotagide.pt. É aqui que pode ouvir todos os dias, a qualquer hora, aquelas músicas que nos transportam até outros tempos. À nossa juventude, talvez, que nos põe um sorriso na boca e o pensamento lá longe, que tem o poder de nos trazer um bocadinho de felicidade. Eu espero conseguir trazer-lhe isso esta noite. Faça-me companhia e tenha uma boa noite.
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0: Espero que lhe saiba tão bem assim ouvir as músicas que trouxe para esta noite, como sabe a mim passá-las e ouvi-las aqui deste lado. Foram escolhidas a dedo para lhe fazer a melhor companhia possível. Tenha uma boa noite de trabalho, se for o caso, e se não for, bom descanso. Boa noite.
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3: E são assim, cheias de boa música, as madrugadas de fim de semana na Rádio dos Bons Velhos Tempos. www.radiotagido.pt. Boa noite.
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Boa noite, seja bem-vindo às madrugadas da rádio em radiotagido.pt. Eu sou o Marco Pereira e tenho muito gosto em fazer-lhe companhia até às 4 da manhã. Fique por aí comigo.

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Um dos maiores prazeres que tenho é poder levar até si as grandes músicas de todos os tempos que só a Tagi lhe dá a ouvir. E eu sei que também gosta. Por isso, fique por aí e faça-me companhia em mais esta madrugada na Rádio dos Bons Velhos Tempos.

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4: Quatro horas e cinco minutos. Está com a Rádio Tágida em radiotágida.pt. Eu sou a Aurélia Luiz e vou fazer-lhe companhia até às 7 com músicas dos bons velhos tempos. Obrigado por me fazer companhia aí desse lado. Boa noite.

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0: Entre as 4 e as 7 da manhã, sou eu, Aurelio Luís, quem escolhe todas as músicas que vai ouvindo por aqui. A música da sua vida ainda não passou hoje, então fique por aí comigo, porque a qualquer momento ela vai passar, de certeza. Tenha uma excelente noite com a Tajit.
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0: todas as grandes músicas de sempre passam aqui na Rádio Tágido. E para este final de madrugada trouxe uma grande seleção musical que espero seja do seu agrado. A intenção é fazer-lhe uma boa companhia e ajudar a que a sua noite seja bem mais agradável. Obrigado por me fazer companhia aí desse lado.
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A sua música já passou hoje? Será que está aqui na lista que preparei hoje para si? Não se preocupe. Se não for desta, passará certamente a qualquer instante. Fique atento, deixe-se ficar por aí. Nós adoramos ter a sua companhia.

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5: Olá, boa noite, seja bem-vindo à Tágida. Eu sou a Aurélia Luiz e fico consigo até às 7 da manhã na Rádio dos Bons Velhos Tempos.

Seja bem-vindo à Tágida em radiotágido.pt. Eu sou Aurélio Luiz e estou consigo no final de cada madrugada até às 7 da manhã. Boa noite.

0: se a sua vida tem uma música, já sabe que a qualquer instante ela irá passar aqui na rádio dos bons velhos tempos. Quantas músicas já ouviu aqui na Tágide, das quais já quase não se lembrava? Pois é, nós não deixamos que se esqueça. Basta ficar aí desse lado a fazer-nos companhia, que vai ser surpreendido a todo instante. Deixe-se ficar. Boa noite.
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0: Mais uma vez, boa noite. Está com a Rádio dos Bons Velhos Tempos. Aqui, no final de cada madrugada, passo para si muitas daquelas músicas que há tanto tempo já não ouvia na rádio. Eu sou a Aurélia Luiz e faço-lhe companhia de segunda à sexta-feira, entre as 4 e as 6 da manhã, e ao fim de semana. Fico mais uma horinha consigo até às 7.

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0: E porque recordar é viver, vida é coisa que não nos falta por aqui na Rádio dos Bons Velhos Tempos. Todos os dias temos grandes recordações só para si. Fique por aí a recordá-las comigo.
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Como sabemos que há portugueses espalhados um pouco por todo o mundo, aqui fica um especial abraço para todos eles. Bom dia, boa tarde ou boa noite, esteja onde estiver.

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4: Se está a trabalhar, espero que o serviço esteja a correr bem e que as músicas que trouxe para passar hoje sejam uma boa ajuda para que o trabalho corra melhor. Se está a descansar, espero que esteja igualmente a gostar da seleção musical de hoje. Bom trabalho ou bom descanso, se for o caso. Bom dia.

0: Juntos neste início de dia aqui na Rádio dos Bons Velhos Tempos, vamos ouvindo e recordando grandes canções e grandes vozes de sempre. Algumas já quase não nos lembrávamos delas. E porque recordar é sempre tão bom, hoje trouxe uma mão cheia de boa música para ouvirmos juntos. Tenham um excelente fim de semana connosco.
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0: E porque recordar é viver, vida é coisa que não nos falta por aqui na Rádio dos Bons Velhos Tempos. Todos os dias temos grandes recordações só para si. Fico por aí a recordá-las comigo.
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Até às 7 da manhã sou eu que fico deste lado a escolher todas as músicas que por aqui vão passando. Eu sou a Aurélia Luiz e é um prazer estar deste lado a fazer-lhe companhia.

E já só faltam 6 minutos para terminar esta viagem que fazemos juntos ao fim de semana, entre as 4 e as 7 da manhã aqui na Tagit. Obrigado por me ter feito tão boa companhia aí desse lado. Fico bem e tenho um ótimo fim de semana.

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6: E cá estou eu novamente a dar-lhe música. Sou o Luís Delgado e espero que goste das músicas que partilho consigo. Muito bom dia.

0: Que bom que é recordar grandes músicas e melhor ainda é recordá-las consigo. Muito bom dia, seja muito bem-vindo. 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

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Muito bom dia.

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5: É ao sabor de grandes músicas que vamos andando nesta manhã, aqui na emissão da Tágida em radiotágida.pt. Tenha um excelente fim de semana, venha daí comigo até às 11 da manhã.

Espero que lhe saiba tão bem assim ouvir as músicas que trouxe para esta manhã, como sabe a mim passá-las e ouvi-las aqui deste lado. Foram escolhidas a dedo para lhe fazer a melhor companhia possível.

0: Nas manhãs de fim de semana da Tagit só se ouve grandes recordações. Este fim de semana trago uma mão cheia de boa música para recordarmos juntos. Tenham um muito bom dia.
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0: Se só agora se ligou à Rádio Tagit, saiba que eu sou o Luís Delgado e que faço esta viagem consigo neste fim de semana. Uma viagem cheia de grandes músicas que tenho todo o gosto em partilhar consigo.

0: Viva, bom dia. É tão bom saber que está aí desse lado para ouvir todas as músicas que escolhi para passar esta manhã. Espero que goste. Divirta-se.
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1: Bom dia. O Primeiro-Ministro Luís Montenegro apelou esta quinta-feira à cooperação de toda a sociedade na prevenção de incêndios rurais, defendendo um esforço conjunto entre Estado, autarquias, proprietários e cidadãos para reduzir os riscos no período crítico que se avizinha.
2: E quero deixar uma última palavra à população em geral. Este esforço é um esforço de todos. O Estado, a administração pública, as autarquias locais estão a dar o seu contributo máximo, com sentido de responsabilidade, com sentido de solidariedade e com sentido de cooperação máximo também. Mas este trabalho só será verdadeiramente eficiente se tiver a colaboração de todos, de todas as pessoas. É preciso fazermos um esforço máximo de limpeza também agora nesta janela temporal que temos ainda disponível. E depois é preciso fazermos de forma subsequente todo o trabalho de proteção das regiões e dos concelhos que possam vir a ter eventos com ignições e, portanto, com incêndios.
1: Portugal entra este fim de semana na fase Charlie, que corresponde ao segundo período de maior gravidade na área daquilo que é a alocação de meios ao combate a incêndios florestais. Neste fim de semana, o dispositivo passa a ser constituído por 13.335 operacionais, 2.969 veículos, 2.265 equipas e 78 meios aéreos. Está apresentado o dispositivo especial de combate a incêndios rurais de Abrantes, apresentado no recinto de festas da Bem Posta, que reuniu bombeiros, sapadores florestais, forças de segurança, juntas de freguesia, associações de agricultores, caçadores e empresas ligadas à floresta. O presidente da Câmara de Abrantes, Manuel Jorge Vala Matos, insistiu numa ideia repetida ao longo da cerimónia: os incêndios não nascem grandes, muitos meios e rápidos para acorrer a qualquer ocorrência num curto espaço de tempo é a estratégia para evitar os grandes incêndios.
3: Os últimos dias têm provado que porventura vamos ter um verão com condições muito adversas e obviamente que temos que nos posicionar e fazer este trabalho articulado entre todas as instituições do território que se ligam com a questão dos incêndios e a questão da proteção da floresta, fazer um trabalho de coordenação de excelência capaz de nos posicionarmos no terreno, num território tão grande, num concelho tão grande, com 714 km². Precisamos destes meios todos disponíveis e posicionados de forma que o ataque inicial ao incêndio seja absolutamente decisivo, mas depois outros mecanismos estamos introduzindo, nomeadamente vamos introduzir câmaras de videovigilância dentro da floresta para ser dissuasor e conseguir, obviamente, descobrir eventuais tentativas de ignições, mas obviamente que toda a coordenação deste dispositivo é feita através do nosso comando de bombeiros em Abrantes e obviamente que temos toda a confiança nesse trabalho de coordenação, depois obviamente supervisionado também pelo subcomando regional.
1: Em 2026, o município celebrou contrato interadministrativo com 11 juntas de freguesia para operacionalizar 12 kits de primeira intervenção, num investimento total de 180 mil euros. A Entidade Regional de Turismo do Alentejo e Ribatejo quer apostar este ano na promoção internacional do Ribatejo e num crescimento de 3 a 5% no número de hóspedes e de dormidas. O presidente da Entidade Regional de Turismo do Alentejo e Ribatejo, José Santos, afirmou que o plano de turismo para 2026 assenta em três prioridades: aumentar a notoriedade do Ribatejo no mercado português, reforçar a comercialização da oferta turística e integrar a região na promoção internacional. O plano foi apresentado no âmbito do seminário dedicado ao Alzira e do Tejo, que reuniu presidentes de câmara municipais que integram a comunidade intermunicipal. Segundo o responsável, os eixos enquadram uma estratégia que tem vindo a ser desenvolvida nos últimos anos, visando dar maior autonomia ao marketing turístico do Ribatejo. O presidente da Agência Portuguesa do Ambiente disse que a imposição de não colocar chapéus de sol à frente das concessões de praia é um abuso, garantindo que será divulgada uma nota de esclarecimento. Questionado pelos jornalistas sobre se vai ser retirada a sinalética, que indica aos banhistas as áreas onde podem colocar chapéus de sol e que exclui o areal em frente às concessões, o presidente da APA, Pimenta Machado, respondeu afirmativamente.
4: A única área que está onerada e está considerada é aquela que está delimitada para cada retângulo e nada mais. Isto fica claro. Todo o resto é do uso livre.
5: Toda esta sinalética terá de ser retirada, então?
4: Sim, é um abuso. Não há dúvida sobre isso. Vai ser revisto isso. O país não é assim, mas é que há alguma confusão. Nós há para assumirmos, fazemos uma norma orientadora para que não haja qualquer dúvida, seja para os municípios, seja para os funcionários, seja para o Estado Marítimo, que seja muito claro. A área que está concedida é aquela que está limitada naquele retângulo. É só aquela. E mais, e nunca deve ultrapassar 30% da área útil da praia e nunca deve ultrapassar 50% da frente, no fundo, da frente do mar. E, portanto, nós vamos, de uma vez por todas, fazer uma nota para esclarecer todas as entidades que envolvem aquilo que tem a ver com a questão da praia e, aliás, estas regras são espécies de julgamento de praia.
1: Notando que esta situação acontece quase exclusivamente nas praias do Algarve, o responsável reiterou que a área concessionada é a que está delimitada ao retângulo onde se encontram os chapéus de sol das concessões. Todos os distritos de Portugal continental e arquipélago da Madeira estão em risco muito elevado de exposição à radiação ultravioleta. A escala de radiação tem 5 níveis, entre risco extremo e baixo. No que diz respeito às regiões com risco muito elevado, o Instituto Português do Mar e da Atmosfera aconselha a utilização de óculos de sol com filtro UV, chapéu, t-shirt, guarda-sol, protetor solar e ainda que se deve evitar a exposição das crianças ao sol. Os bancos alimentares contra a fome estão a realizar este fim de semana mais uma campanha nacional de recolha de alimentos, numa altura em que continuam a crescer os pedidos de ajuda por parte das famílias e instituições sociais em todo o país. A iniciativa vai envolver 21 bancos alimentares portugueses, cerca de 40 mil voluntários e mais de 2 mil superfícies comerciais. É tudo quanto a notícias. Ótima manhã, bom dia.

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3: Olá, seja muito bem-vindo. Eu sou o Luís Delgado e estou consigo na Rádio Tagem da Rádio dos Bons Velhos Tempos e espero que esteja a passar um excelente fim de semana.

0: Se só agora se ligou connosco, seja muito bem-vindo. Saiba que no início de cada manhã sou eu, Luís Delgado, quem escolhe todas as músicas que vão tocando por aqui. Divirta-se e fique connosco.
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0: Juntos na manhã da rádio, vamos ouvir as músicas que nos marcaram a vida, que nos fazem recordar outros tempos e que em alguns casos até nos aceleram o coração. E isto só a tarde de lhe dar a ouvir. Tenho um muito bom dia.
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E assim vai acontecendo mais uma manhã com a melhor música de sempre. Mas é assim na Rádio dos Bons Velhos Tempos, todos os dias, 24 horas por dia. Seja muito bem-vindo à Tágil. Não posso.

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Só Natasha lhe damos a ouvir músicas que já não ouvem mais lado nenhum. Eu escolhi um par delas para ouvir esta manhã. Fique por aí para as recordarmos juntos. 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

0: Informação com o jornalista Jerónimo Belo Jorge.
1: Bom dia. Quase 500 mil de situações clínicas ligeiras foram acompanhadas nas farmácias comunitárias no ano de 2025, com 97,8% dos casos resolvidos. A relação é feita num estudo divulgado esta sexta-feira. O estudo, com o título Valor da Rede de Farmácias em Portugal, foi coordenado pelos investigadores da Faculdade de Economia e Gestão da Universidade Nova, Pedro Brinca e João Duarte, e estima que em 2025 tenham sido registados cerca de 477 mil atos no âmbito do Serviço de Gestão de Situações Clínicas Ligeiras, mais 146% face a 2024, com apenas 2,2% dos casos encaminhados para consulta médica, evidenciando o potencial para reduzir a pressão sobre a urgência e sobre a linha SNS24. Mação tem quase todo o território coberto por AIGPs, são 9 e agora conseguiu inscrever mais uma de segunda geração na sequência da tempestade Christine. José Fernando Martins, autarca de Mação, explicou em reunião de Câmara na quinta-feira desta semana que Mação tinha ficado fora destas OIGPs, pois o reconhecimento de satélite e drones feito indicava áreas reduzidas de floresta destruída pela tempestade de 28 de janeiro. A Câmara recorreu, juntou evidências da destruição e viu ser aprovada uma OIGP de 160 hectares em territórios fora das 9 AIGPs que já estão em curso. Com esta OIGP de segunda geração, veio o pacote financeiro de 200 mil euros.
2: Assumimos a responsabilidade ontem perante o Secretário de Estado que vamos trabalhar a OIGP 2.0. É uma OIGP que trabalhamos nos territórios fora das AIGPs 1.0. Temos cerca de 160 hectares de terreno para trabalhar, para retirar madeiras da floresta, inclui uma verba na ordem dos 200 mil euros. Estes apoios podem ser dados ao município ou aos proprietários, ou seja, existe aqui uma dualidade. Se os proprietários retirarem as madeiras, é feita a avaliação e eles pagam por essa situação, portanto tem uma benesse. Os proprietários é que têm que dizer se querem ou não querem tirar, pode ir até 1.500 euros por hectare. Aquilo que os proprietários não retirarem é dado a prerrogativa ao município
1: poder fazer esse trabalho
2: e retirar as madeiras e ficar com as madeiras, e depois tem outros critérios.
1: De acordo com José Fernando Martins, difícil nesta altura é contratar pessoas para fortalecer os departamentos que têm que lidar com as OIGPs e com a floresta. Está apresentado o dispositivo especial de combate a incêndios rurais de Abrantes, apresentado no recinto Festas da Bem Posta, que reuniu bombeiros, sapadores florestais, forças de segurança, juntas de freguesia, associações de agricultores, caçadores e empresas ligadas à floresta. O Presidente da Câmara de Abrantes, Manuel Jorge Vala Matos, insistiu numa ideia repetida ao longo da cerimónia: os incêndios não nascem grandes, muitos meios e rápidos para acorrer a qualquer ocorrência num curto espaço de tempo é a estratégia para evitar os grandes incêndios. Manuel Jorge Vala Matos adiantou ainda que uma das novidades este ano é a vigilância na floresta.
3: Vamos introduzir câmaras de videovigilância dentro da floresta para ser dissuasor e conseguir, obviamente, descobrir eventuais tentativas de ignições, e estamos a fazer esse trabalho com a Polícia Judiciária, mas vamos ter todas
4: já as... para este verão essas
3: já
4: câmaras?
3: Já para este verão, sim, claro que sim, já para este verão, e vamos querer ter todas as nossas instituições o mais disponíveis e o mais robustas possível.
1: Em 2026, o município celebrou contrato interadministrativo com 11 juntas de freguesia para operacionalizar 12 kits de primeira intervenção, num investimento total de 180 mil euros. A Polícia Judiciária deteve um homem com 48 anos suspeito da autoria de um crime de incêndio florestal ocorrido a 23 de maio pelas 4 da tarde na freguesia de Mouriscas, no concelho de Abrantes. A detenção foi feita por inspectores do Departamento de Investigação Criminal de Leiria da PJ, com a colaboração do Grupo de Trabalho para a Redução de Ignições em Espaço Rural do Centro Litoral e da Guarda Nacional Republicana de Abrantes. De acordo com a PJ, o suspeito, com recurso a um cigarro incandescente, atiou um incêndio num terreno povoado com feno seco e diversas árvores de fruto dentro da povoação, com uma área ardida de 400 metros quadrados. O incêndio só não teve proporções mais gravosas, com perigo para a vida ou para bens patrimoniais, devido a uma rápida e eficaz intervenção dos populares e dos bombeiros. Alegadamente, segundo a PJ, estes factos terão sido potenciados pelo consumo de álcool e retaliação para o proprietário do terreno. Segundo a polícia, o detido vai ser apresentado ao primeiro interrogatório judicial para a aplicação das medidas de coação. A Praia Fluvial de Constância vai abrir a época balnear no próximo sábado, 6 de junho, após os trabalhos de recuperação dos estragos provocados pelas cheias, mas sem a rampa de acesso para pessoas com mobilidade reduzida e com intervenções ainda pendentes no talude. Segundo o Presidente da Câmara de Constância, Sérgio Oliveira, falta executar o reforço do talude de pedra de enrocamento e reconstruir a rampa de acesso para pessoas com mobilidade reduzida, estruturas destruídas pelas cheias registadas em fevereiro. As intervenções já executadas para garantir a abertura da praia nesta época balnear representaram um investimento de 63 mil euros, dos quais 23 mil são destinados à colocação e nivelamento de areia e 40 mil para a recuperação do estacionamento. Todos os distritos de Portugal continental e arquipélago da Madeira estão em risco muito elevado de exposição à radiação ultravioleta. A escala de radiação tem 5 níveis entre risco extremo e baixo. No que diz respeito às regiões com risco muito elevado, o Instituto Português do Mar e da Atmosfera aconselha a utilização de óculos de sol com filtro UV, chapéu, t-shirt, guarda-sol, protetor solar e ainda que se deve evitar a exposição das crianças ao sol. As notícias ficam por aqui. Eu volto aqui uma hora. Tenham um ótimo sábado. Bom dia. We'll be right back.

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4: E é assim que acontece, cheio de boa música ao seu fim de semana na Rádio dos Bons Velhos Tempos. www.radiotargit.pt. Muito bom dia, bom fim de semana.

E assim caminhamos juntos nesta manhã com muita música. É tão bom ter a sua companhia aí desse lado. Bom dia, seja muito bem-vindo à Tágide, a rádio dos bons velhos tempos.

0: É ao sabor de grandes músicas que vamos andando nesta manhã, aqui na emissão da Tágida em radiotágida.pt. Tenha um excelente fim de semana, venha daí comigo até às 11 da manhã.
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0: E assim caminhamos juntos nesta manhã com muita música. É tão bom ter a sua companhia aí desse lado. Bom dia, seja muito bem-vindo à Tágida, a rádio dos bons velhos tempos.
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Nas manhãs de fim de semana da Tagit só se ouve grandes recordações. Este fim de semana trago uma mão cheia de boa música para recordarmos juntos. Tenham um muito bom dia.

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bom fim de semana, novamente fim de semana, e já sabe que aos sábados e domingos, entre as 11 e meio-dia, entramos na máquina do tempo e voltamos à década de 80, aquela década mágica, única, que tanta coisa boa nos trouxe, tanto a nível musical como a nível histórico. Foi realmente uma década rica, incrível, fabulástica e que é muito difícil descrever. Só quem viveu consegue compreender o porquê de falarmos tantas vezes dos anos 80. É realmente algo que está em nós. Eu sou a Kina Oliveira, que está aqui convosco sempre aos sábados e domingos entre as 11 e meia-dia na Rádio Tágit, a Rádio dos Bons Velhos. Aliás, a Rádio Tágit também nasceu nos anos 80. Portanto, o Parcado 80 nasceu nos anos 80. Portanto, os 80 são os 80, ou seja, português, os 80 são os 80 e não há realmente volta a dar a esse respeito. Hoje tenho que admitir que a lista musical pertence ao António Pinto. Aliás, eu desafio, ele é um dos poucos que responde, e foi ele que fez realmente a play. Portanto, não, falamos português, a lista musical do programa de hoje. Começamos com os ingleses The Blue Monkeys, que no ano de 86 entraram na banda sonora da nossa vida, que realmente este Digging Your Scene nos entrava pelos ouvidos, pela televisão, pelas rádios, e realmente foi um dos temas do ano de 86. Espero que gostem das escolhas do António. Eu tenho que admitir que estão aqui muitas músicas que adoro, outras que gostava de ouvir, outras que dizem muito. Está uma mistura, está assim uma mistura de gostos, de temas. Alguns eu conheço melhor, outros conheço pior. Há uma delas que nem sequer sabia que há um cantor que a canta, porque conheço numa outra versão. Enfim, fiquem por aí, deixem-se surpreender para aquilo que vai ser hoje o Para Cá de 80, com a autoria do António Pinto. Obrigado, António, mais uma vez.

sei se reconheceram a voz de Fergal Sharkey com o tema Someone to Somebody. Claro que todos os conhecem com o tema Good Heart, não é? Que foi um grande sucesso. Mas antes disso já o senhor pertencia a uma banda de nome Undertones, que ele era realmente o vocalista e que tiveram um ou dois êxitos também conhecidos aqui por Portugal. Depois disso, os senhores que vêm de terras frias, das terras norueguesas, que dão por nome de Frau Lipolipi. Eu achei sempre um piadão ao nome da banda, porque é Fra Lipolipi. É realmente interessante, não é? É uma forma diferente de nomear uma banda, com o tema Shouldn't Have to Be Like That, que realmente também fez parte da banda sonora do ano de 85 e que esteve nos tops e teve alguma fama, diga-se a boa da verdade. Depois disso, uma daquelas que eu disse que adoro, porque para além de adorar a banda, porque realmente sou uma fã dos ABC, este tema é simplesmente extraordinário. Poison Arrows, que foi lançado em 82, portanto aqui por acaso logo ali nos inícios dos anos 80, do álbum The Lexicon of Love, que já era o segundo, pronto, era o segundo single do primeiro álbum dos ABC. Por acaso gostei sempre muito do som dos ABC, sempre me entrou muito bem no ouvido. Depois disso, Light Call and the Commotions, Rattlesnakes, tanto é o álbum como é o tema que passou por aqui. Admito, não sou uma fanzaça, ouço, não digo o contrário, sem reconhecer quando é que é Light Cold, mas nunca foi assim aquela minha predileção nos anos 80, admito. Acho que quem diz a verdade não merece castigo, não é? Como já disse o nosso ditado, faz parte, é evidente que faz parte, e tudo que faz parte da história dos 80 faz mesmo parte, não há volta a dar. Uns gostavam mais de alhos e outros gostavam mais de bugalhos, o que é natural, porque não podemos todos gostar do vermelho e o amarelo ficar de fora, e por aí adiante e por afora. Portanto, não há discussões. Gostos sempre foram relativos e cada um tem os seus, nada a criticar. Eu admito, pronto, admito abertamente, sem qualquer tipo de problemas com isso, em que realmente Light Cold nunca foi assim das minhas preferências. Pronto, há muita gente que vai dizer, como é que é possível? Epá, olha, sem possível. Não gosto, e agora? Não é daquelas coisas que eu adoro, mas o António escolheu e passou. Portanto, porque faz parte da história dos 80. E agora, uma música que teve o seu significado. Admito que teve o seu significado nos anos 80, que muitos talvez não entenderam, não perceberam, mas que há uma história por trás. Vejam lá se reconhecem.

conhecer há pouco o Stan Ridgway do álbum The Big Head, com Hit, The Big Hit, não é Head? É Hit, com este tema Camouflage. Para quem percebe um bocadinho da vida militar, já sabe que há a camuflagem, né? Mesmo, mas também há uma farda, que é o camuflado em português, e a música é uma balada de cowboy, portanto, com a descrição deste soldado, deste Marine, que é tipo fuzileiro em Portugal, que se perde na guerra do Vietnã, e a letra está na base da descrição daquilo que esse mesmo soldado sofre durante todo esse tempo. Sabem bem que os americanos têm realmente a panca das guerras, e a verdade é que todas elas que até hoje eles combateram deixaram realmente muitas, muitas traumas em jovens que mereciam uma vida normal e que infelizmente têm que muitos morrem e outros voltam mutilados ou então simplesmente completamente traumatizados. Depois disso, uns senhores, porque acho, tirando aqui o Stan Ridgway, estamos muito ali por terras de sua majestade, não é? Os Beautiful South, com Song for Whoever. Eu gosto muito da parte da frase que inicia a letra da música: I love you from the bottom of my pencil case. Portanto, eu amo-te de base do meu estojo de lápis. Acho realmente um piadão ao início da letra, e realmente este tema teve muito sucesso na altura e fez realmente uma carreira já quase no fim da década de 80, no ano de 89. Depois disso, a Soul Council, é o que eu digo, andamos ali por terras de suma estado com o tema Shout to the Top. Como disse, o Paul Wheeler era realmente o vocalista dos do Soul Council, e que tiveram a sua fama aqui por Portugal e o seu sucesso. E depois disto, os Heaven 17, uns tios que eu também gosto muito, e novamente synth pop, novamente Inglaterra, com o tema Temptation. As escolhas do António hoje, por acaso, também são escolhas que eu teria feito, algumas delas mais do que outras. Admito que muitas delas fazem parte da minha própria lista musical, outras nem por isso, mas até agora acho que eu pelo menos estou a gostar, não sei se será o vosso caso. E agora admito que este tema que se segue eu conheço num tom completamente diferente, de uma banda que está pelo nome de Santa Bárbara, que eu adoro o tema com o do Santa Bárbara. Desconheci esta versão deste senhor que se segue. Vejam lá se vocês reconhecem ou reconhecem.

PUC, errei num ponto. Não os Santa Bárbara, é os Santa Esmeralda. Porque eu adoro a versão dos Santa Esmeralda de 77, que entrou ali muito na versão do disco e que eu gosto muito. Mas a verdade é que o tema original do Don't Let Me Be Misunderstood, é esse o título do tema, pertence a Nina Simone. Foi escrito por Benny Benjamin e que ela realmente gravou no ano de 64. É verdade. Depois disso, os Animals, em 65, também fazem uma versão sua, portanto, com uma rapagem muito à The Animals. E depois os Santa Esmeralda, portanto, com versão disco. Em 86, o Sr. Elvis Costello, é verdade, o Sr. Elvis Costello pega no tema Don't Let Me Be Misunderstood. Admito, não conhecia, sou sincera, porque é como digo, portanto, aquela que me ficou, desde sempre na cabeça, foi mesmo dos Santa Esmeralda, do som muito disco, porque eu realmente sou sincera, gosto muito dessa fase da música do disco sound. Depois disso, E antes de eu começar a falar, os senhores Prefab Sprout, Appetite. Portanto, hoje foi mesmo assim muitas bandas britânicas da terra de sua majestade, antigamente rainha, hoje rei, mas nos anos 80, claro que ainda era a rainha e a Vera de Ser, não é? Afinal, ela partiu há poucos anos. Mas a verdade é que ali de terras de sua majestade vê realmente muita riqueza musical nos anos 80, mesmo antes dos anos 80, mas os anos 80 é realmente aquela fase em que da Inglaterra vem muito tipo de música para agradar a gregos e a troianos. Essa é a verdade. E também é verdade que aos sábados e domingos, entre as 11 e meio-dia, acontece o Para Cá de 80, esta viagem na máquina do tempo, de volta a uma década tão única e tão especial que marcou a vida de muitos de nós. Acontece aqui na Rádio Itagem, da Rádio dos Bons Velhos Tempos, que também é dos anos 80, nasceu nos anos 80, mas concretamente em Dramagal, na altura, e que era quase o concorrente da Rádio Antena Livre. Portanto, eram bem concorrentes, havia ouvintes para todos, porque a verdade é que cada uma tinha o seu próprio estilo. Essa também é a verdade. Ainda bem que o Carlos e o Paulo recuperaram-na e deram esta roupagem para o online e dando-lhe uma nova vida, porque realmente ir a buscar aquilo que fez parte da nossa vida nessa altura faz realmente todo o sentido. Escolho os Redbox for America para a despedida de hoje. Obrigado, António, por esta lista. Alguns temas acabaram por não entrar, porque acabei por falar um bocadinho mais, mas pronto, também é isso a intenção da coisa, explicar o que está por trás. E eu gosto muito deste tema dos Redbox for America. Despeço-me até ao próximo fim de semana. Uma boa semana a todos e encontramos novamente lá. Pode ser assim? Tchau, tchau!

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1: Bom dia. Mais de metade dos inquiridos num estudo para avaliar o impacto de pressão crise no distrito de Leiria reportou ansiedade meteorológica elevada ou extrema, com medo de novos alertas e tempestades, revelou o investigador Ricardo Cavadas. Na parte relativa ao impacto do bem-estar pessoal decorrente da tempestade, que ocorreu há 4 meses, o estudo, que obteve 688 respostas válidas no distrito de Leiria, revelou que 61,4% dos inquiridos reportaram um impacto elevado ou extremo no risco para a integridade física própria ou da família durante a crise. Ainda de acordo com o estudo, considerou o investigador Ricardo Cavadas que a solidariedade comunitária foi o verdadeiro motor de resiliência. Ricardo Cavadas avançou ainda que a questão da informação é fulcral para o futuro.
2: A comunicação contribuiu também para a confiança, mas ficou muito aquém. Isto aqui é facilmente explicável. Porquê? Porque as pessoas ficaram sem comunicações e toda a comunicação que foi feita foi essencialmente no digital. Portanto, e a comunicação, a informação não chegava, não chegou à população em tempo útil. Portanto, isto aqui assim baixou muito a confiança que a população teve nas instituições. A informação que eu tenho é que, por este estudo, é que a comunicação não chegou à população.
1: Outra conclusão relativa à qualidade de vida e sustentabilidade notou que as comunidades com redes de apoio mais sólidas durante a crise reportaram melhor qualidade de vida. A Hyperion Renováveis Tech, a empresa responsável pela central fotovoltaica instalada em Arreciadas, viu ser dado pronúncia favorável sobre o pedido de informação prévia para a possibilidade de instalação de um conjunto de edifícios de serviços destinados em concreto a um centro de dados. A Avançar será instalado nos terrenos junto à rotunda de Alvega. De relembrar que 24 de setembro a Antena Livre tinha a informação já de que corria o processo para projeto de interesse nacional deste investimento no Ministério da Economia. À margem da reunião do Executivo Municipal de Abrantes, aos jornalistas, o Presidente Manuel Jorge Alamato explicou do que se trata. Para já, é apenas um pedido de informação prévia, um pedido urbanístico.
3: Aquilo que trouxemos hoje à reunião de Câmara apenas se trata de um PIP, que é um pedido de informação prévia, que pretende, no fundo, auscultar o município e um conjunto de entidades diversas de gestão do território sobre a possibilidade de se instalarem naquela zona do território. E aprovámos hoje aqui esse PIB, essa intenção de construção ali de um grande edifício e de um grande investimento. Não estamos aqui a aprovar esse investimento, estamos apenas a dizer que, do ponto de vista urbanístico, é possível aquele espaço, digamos, servir para a sua implementação. É uma área muito grande e estamos a falar de um edificado, tem o tamanho, utilizando aqui uma linguagem mais fácil, tem a dimensão de 15 campos de futebol. Portanto, e aquilo que aprovámos aqui foi que, do ponto de vista urbanístico, isto será possível, do nosso ponto de vista e de acordo com as informações externas das diferentes entidades. Por isso, vamos esperar que este projeto possa seguir o seu caminho.
1: É mais um data center que está a caminho do Conselho de Abrantes. A Unidade Local de Saúde do Médio Tejo anunciou que vai investir na ampliação do bloco operatório de Torres Novas após o aumento da atividade do Centro de Responsabilidade Integrado de Cirurgia em Ambulatório em 2025. A intervenção, orçamentada em cerca de 400 mil euros, permitirá dotar o hospital de 2 salas operatórias modernas com capacidade de pernoita e acompanhamento dedicado por equipas multiprofissionais e de anestesiologia. A Unidade de Saúde refere que o objetivo passa por reforçar a autonomia dos circuitos de ambulatório, aumentar a capacidade de resposta cirúrgica sem recurso ao internamento convencional. Cada português comeu em 2025 quase 95 quilos de batata, um recorde nos últimos 6 anos, divulgou a Associação Por Batata quando se assinala o arranque da nova colheita. Em 2025, cada português consumiu 94,8 quilos de batata, o valor mais elevado dos últimos 6 anos, apontou em comunicado à Associação da Batata de Portugal, citando dados do Instituto Nacional de Estatística. Também o ano passado, a área de produção ocupada atingiu 17 mil hectares, máximo desde 2021. Já a produção da batata batata atingiu neste período 355 mil toneladas. A batata portuguesa é produzida em todo o país entre maio e setembro. Os bancos alimentares contra a fome estão a realizar este fim de semana mais uma campanha nacional de recolha de alimentos, numa altura em que continuam a crescer os pedidos de ajuda por parte das famílias e instituições sociais em todo o país. A iniciativa vai envolver 21 bancos alimentares portugueses, cerca de 40 mil voluntários e mais de 2 mil superfícies comerciais. E é tudo quanto a notícias. Continuação do Bom Fim de Semana. Bom dia.

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0: Entre as 12 e as 15 horas, ofereço-lhe a minha companhia. A minha e a de grandes recordações da música dos bons velhos tempos. Eu sou a Joana Cota e tenho muito gosto em estar aqui na rádio e ter a sua companhia aí desse lado. Estamos ligados por um clique em radiotágido.pt.
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0: Na rádio dos bons velhos tempos passam todas as músicas da sua vida. Obrigada por estar aí comigo. Tenha uma excelente tarde de sábado. E não se esqueça nunca, um sorriso resulta sempre. Eu sou a Joana Cota e fico até às 15.
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0: E se apesar de ser fim de semana, está a trabalhar na nossa companhia, saiba que é um prazer poder levar até si estas músicas que, certamente, ajudam a que o tempo saiba melhor. Por mim, acredito que tenho todo o gosto em passá-las para si. Fique por aí comigo e tenha uma grande tarde de sábado.
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Entre as 12 e as 15 horas, aos sábados, sou eu, Joana Cota, quem lhe dá a ouvir as músicas da sua vida. Aqui na Tágide, a rádio dos bons velhos tempos. Seja muito bem-vindo. É muito bom saber que está por aí. Bom fim de semana!

cá estou eu a dar-lhe música. O meu nome é Joana Cota e espero que goste das músicas que hoje partilho consigo e que nos fazem voltar aos bons velhos tempos.

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3: Na rádio dos bons velhos tempos passam todas as músicas da sua vida. Obrigada por estarem aí comigo. Tenha uma excelente tarde de sábado. Eu sou a Joana Cota e fico até às 15.
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0: Olá, seja bem-vindo. Bom fim de semana. Eu sou a Joana Cota e adoro estar consigo na Rádio Tagens, a rádio dos bons velhos tempos. Até às 15 horas, todos os sábados. Bom almoço, se for o caso.
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0: Antes que enviamos saudações musicais para todos os cantos do mundo. Na internet, em radiotagido.pt, pode ouvir todas as músicas da sua vida. E se a sua ainda não passou hoje, então continue por aí, pois irá ouvi-la de certeza. Bom dia, boa tarde ou boa noite, dependendo da hora e do local onde nos esteja a ouvir. Seja bem-vindo à Tágido, a rádio dos bons velhos tempos.
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dos maiores prazeres que tenho é poder levar até si as grandes músicas de todos os tempos que só a Tagi lhe dá a ouvir. E eu sei que também gosta. Por isso, fique por aí e faça-me companhia esta tarde na rádio dos bons velhos tempos.

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Sabe que aqui, a qualquer instante, irá de certeza tocar aquela música de que tanto gosta e que já não ouvi há tanto tempo. Só em radiotagit.pt pode ouvir estas recordações. Deixe-se ficar por aí.

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4: Se é boa a música que procura ouvir esta tarde, deixe-me que lhe diga que preparei para hoje uma grande seleção musical. Está, portanto, no sítio certo para passar uma tarde fantástica com músicas extraordinárias. Obrigada por estar connosco.
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0: Está a ouvir a Tágid, a rádio dos bons velhos tempos, que lhe dá a ouvir músicas intemporais, daquelas que é sempre bom recordar. Algumas até com alguma emoção. É assim que lhe trago todos os sábados em radiotágid.pt. Espero que goste. Seja muito bem-vindo.
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1: Seja bem-vindo à emissão da Rádio dos Bons Velhos Tempos. Esta é a única que lhe dá a ouvir músicas que você pensa que nunca mais ia ouvir na rádio. Rádio Tágide, de Abrantes para todo o mundo, no seu PC, no seu tablet ou no seu telemóvel, em radiotágide.pt. Aproveito para recordar. Bom fim de semana.
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1: Radiotágide.pt é onde pode ouvir a melhor música de todos os tempos. No início de cada tarde de sábado, cabe-me a mim, Joana Cota, escolher todas as músicas que por aqui vão-me tocando. Obrigada por me fazer companhia aí desse lado. Deixe-se ficar.

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E assim acontece, na Tágide, irmos lá atrás no tempo buscar grandes músicas. Eu diria até as melhores músicas de sempre. É aqui na Rádio dos Bons Velhos Tempos que pode ouvir todas as músicas da sua vida. Eu sou a Joana Cota e desejo-lhe uma fantástica tarde na nossa companhia.

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5: Para todo o mundo, em radiotagida.pt, a rádio dos bons velhos tempos traz-lhe músicas intemporais. Reservei para si mais música para ouvir neste sábado, que de certo vai gostar. Obrigado por estar desse lado e bom fim de semana.

Tarde de sábado com muita música na Rádio Tagit, comigo, Ricardo Silva. Esta é a Rádio dos Bons Velhos Tempos, com aquelas músicas que já não se lembrava. Bom fim de semana.

0: Boa tarde e bom fim de semana com a Rádio dos Bons Velhos Tempos. Mais música só para si nesta tarde de sábado, daquelas músicas que já não ouvia há muito tempo e que bem que sabe ouvi-las, não é? Obrigado por estar desse lado em radiotargit.pt.
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0: RadioTargida.pt, o site da rádio que lhe traz as músicas que já se tinha esquecido. Guarde nos favoritos do seu computador. Há muitas recordações em formato musical que tenho certeza que vai gostar. Tenha uma excelente tarde de sábado e um ótimo fim de semana com a Rádio dos Bons Velhos Tempos.

0: bem que sabe ouvir estas músicas e só os pode ouvir aqui na Rádio Target. Bom fim de semana com a Rádio dos Bons Velhos Tempos.
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1: Seja no seu computador, no seu tablet ou smartphone, o importante é estar ligado em radiotagide.pt, a rádio dos bons velhos tempos. Eu sou o Ricardo Silva e espero que esteja a passar uma ótima tarde. Bom fim de semana.

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4: Tenho uma boa razão para estar comigo nesta tarde de sábado. A melhor música. Tenho a certeza que vai continuar a gostar da playlist que escolhi só para si. Aproveite da melhor maneira este fim de semana com a Rádio Tárgete.

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Venha daí comigo nesta tarde de sábado recordar grandes músicas, aquelas dos bons velhos tempos. Eu sou o Ricardo Silva e estou consigo aqui na Rádio Target. Tenham um ótimo sábado e um excelente fim de semana.

0: quem lhe chame música antiga, eu prefiro chamar música dos bons velhos tempos. E ela passa aqui em radiotagida.pt. Boa tarde e bom fim de semana, onde quer que esteja.
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0: Nas suas tardes de sábado, sou eu quem lhe oferece as músicas que pensava que já não tocavam na rádio. Onde quer que esteja, esteja sempre ligado com a rádio dos bons velhos tempos em radiotargets.pt.

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online para todo o mundo em radiotagide.pt, onde quer que esteja, esteja sempre ligado comigo. Esta é a rádio dos bons velhos tempos e nesta tarde de sábado escolhi para si a melhor música. Venha daí comigo, tenho a certeza que não se vai arrepender.

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1: Boa tarde, bom fim de semana com a Rádio dos Bons Velhos Tempos. Eu sou o Ricardo Silva, estou consigo aqui na Rádio Target com a melhor música selecionada exclusivamente para si. Seja muito bem-vindo.

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disposto, não é? Ora, isso é que é necessário. Cá estamos então para o colocar ainda mais bem disposto. Convém, porque a boa disposição é importantíssima, é fundamental para andarmos todos muito melhor com a vida. Este é o ponto de encontro do último fim de semana de maio. Ai, o tempo passa tão a correr. Bom, mas para acalmar, vamos começar calmamente com Juanês e Minha Delicadez. Olha, até rimei. Vamos lá a isto.

0: Depois de David Carreira e também Daniela Mercury, a grande recordação desta senhora no topo do mundo, ficamos com a hipnoterapia e o Dr. Jorge Cosme.
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0: Ora, cá temos nós mais um momento de hipnoterapia, o Dr. Jorge Cosme. Doutor, seja muito bem-vindo, espero que esteja bem.
2: Olá, Helena, estou bem, felizmente, e espero também que a Helena, assim como todas aquelas pessoas que nos ouvem, também se encontrem bem, porque aquilo que é mais importante na nossa vida é nós estarmos bem.
0: Sem dúvida alguma. Então, doutor, hoje vamos falar num assunto polémico, penso que é de conhecimento de toda a gente, de uma mãe e de um padrasto que abandonou duas crianças pequeninas no meio de uma, chamemos de uma floresta, de um nada, abandonadas à sua própria sorte. O que é que o doutor tem a dizer? Esta senhora está no seu juízo perfeito? Precisa de ajuda, certamente, psicológica, psiquiátrica? Ou qual é a leitura que o doutor faz disto?
2: Olha, a leitura que eu faço, Helena, é um bocado aquela que está, digamos, consubstanciada na sua pergunta. Eu creio que o ato é um ato aparentemente inqualificável, assim à primeira vista. Acho que qualquer pessoa no seu perfeito juízo ficou completamente alterada, não é? Da forma como o ato em si é extremamente cruel e desumano. É óbvio que nós, pronto, durante estes dias subsequentes àquilo que aconteceu com os meninos, todo o mundo emitiu uma opinião sobre aquilo que aconteceu. Claro que a maior parte das opiniões que eu vi, que eu ouvi, que eu li, são opiniões muito emotivas, saem realmente mais do, eu não digo do coração, mas mais da garganta do que do cérebro. O ato é tão inqualificável, Helena, na minha perspectiva, que é óbvio que aquela senhora não se encontra de forma alguma num perfeito juízo. Acresce, na minha opinião, como é óbvio, que ela também, digamos que todo esse desequilíbrio é potenciado pelo parceiro que ela tem, porque, segundo aquilo que eu li, ele realmente tem ali um comportamento que não deixa dúvidas nenhumas para nós percebermos que, se calhar, ele tem uma grande cota parte naquilo que aquela mulher fez aos filhos. Até porque, daquilo que eu li, Helena, a senhora era uma pessoa classificada pelos vizinhos como uma pessoa pacata, educada, reservada, e que até nas redes sociais não mostrava nenhuma exuberância, ao passo que o companheiro dela já não era bem assim.
0: Uhum. Sim, segundo aquilo que eu também li, o ex-marido, não é? Dizia que ela era meiga, mas que se mudou completamente. A pessoa pode se mudar por influências com quem vive?
2: Claro que sim, Helena. Isso será um processo que, em termos terapêuticos, nós teremos que direcionar para as características de tudo aquilo que é pessoa, do seu passado, porque eu não tenho a mínima dúvida que aquela pessoa é uma pessoa extremamente traumatizada também.
0: Mas eram dois filhos, não é? Por isso ela pode estar completamente apaixonada pelo companheiro, mas o que é certo é que são duas crianças.
2: Eu não considero que aquilo seja paixão. Eu não considero que aquilo seja paixão, Helena. Eu considero que aquilo seja mais mesmo uma perturbação mental momentânea, provavelmente. Agora, as causas, elas podem ser diversas. E eu posso estar aqui a falar e posso estar acertar na causa ou posso estar a passar completamente ao lado. Estes são casos, são daqueles casos, Helena, que se eu fosse mais jovem, provavelmente iria tentar entrar em contacto com a senhora e perceber realmente o que é que efetivamente a levou a fazer aquilo, porque muitas vezes a desorientação em termos mentais, Helena, ela é resultante momentaneamente, e nós estamos a falar momentaneamente num espaço de tempo que pode ser mais curto ou mais longo, da capacidade de raciocinar corretamente. Porquê? Porque há uma parte do nosso cérebro que são duas coisinhas do tamanho mais ou menos de duas ervilhas que se chamam as amígdalas cerebrais, e que são elas que são, digamos, o nosso sensor para aquilo que é o perigo ou para aquilo que não é perigo. Quando isso está completamente desregulado, que eu penso que seja o caso, é a pessoa, a parte frontal do nosso cérebro, que é aquela que planeia, que tem o juízo crítico, ela deixa de funcionar corretamente. Sim. E penso que seja isso, no fundo, aliado a outros fatores, mas para mim, Helena, é aquilo que eu me inclino numa primeira abordagem. Agora, isto não retira de maneira nenhuma que ela seja julgada e condenada por um ato que faz. Mas como eu lhe disse já num programa anterior, para se acabarem com as vítimas, nós temos que acabar primeiro com os carrascos. E neste caso é a minha visão e a minha postura em relação àquilo que aconteceu, percebe? Porque estas crianças vão ficar traumatizadas para toda a vida, porque este trauma é muito profundo.
0: Obviamente.
2: É o trauma do abandono completo e da insegurança completa, onde felizmente teve um final feliz. Porque, Helena, se reparar, os meninos são acolhidos por uma família que lhes dá carinho e que lhes dá, e em certa medida isso atenua um pouco, mas não vai de maneira nenhuma retirar aquilo que eles sentiram naquele momento, e que é aquilo que vai ficar a perdurar sempre dentro deles, e é isso que tem que ser trabalhado numa fase posterior em termos de terapia e de acompanhamento psicológico.
0: Acho que o grande problema aqui foi a família que os acolheu. O senhor era padeiro, não é? Não é, sim, a família com que eles estão.
2: Sim, mas isso, repara, há aqui um dado que a maior parte das pessoas não, talvez não entendam, mas se a Helena viu as imagens, há de reparar que a criança mais nova, quando está a brincar naquela mota, ele revela uma vontade muito grande, e é assim, e os meninos acabam por estar a brincar, o que quer dizer que eles estão habituados, na minha perspectiva, a terem convívio com muita gente diferente, percebe? Uhum. Porque se fosse se o trauma fosse muito mais, como é que eu ia dizer, impactante, e se as crianças fossem muito apegadas só aos pais, por exemplo, ou só à família, eles não tinham este comportamento, não tinham esta abertura, não percebe? E isso não se verificou, felizmente, mas não quer dizer que aquela dor e aquela sensação de desamparo, de não ter ninguém, isto uma criança de 3, salvo erro, de 5 e 7 anos, quer dizer, a mente delas ainda está completamente aberta, eles absorvem tudo.
0: Claro.
2: E isto é uma dor, a dor mais impactante que existe. Aliás, e só para terminar, Helena, depois se quiser fazer mais alguma questão pode colocar, eu ainda há pouco tempo tive um seminário com o Dr. Gábor Maté, em que ele afirma que se nós não dermos abraços e colo a um bebê, se o alimentarmos só e se cuidarmos dele, mas não o abraçarmos, ele pode muito bem morrer. Porque esse laço, digamos, afetivo, e até, digamos, ao nível, pronto, mental, das energias que passam dos progenitores para os filhos, é essencial. E isso foi aquilo que foi cortado, percebe, Helena? Embora fosse de uma fração pequena de tempo, mas foi e profundamente impactante.
0: Por isso as crianças depois também vão necessitar de ajuda psicológica, não é? Ou de uma hipnose daqui a uns tempos, porque são muito pequeninas.
2: Eu penso que sim, Helena, até porque, digamos, os franceses têm, nomeadamente, um hospital muito dedicado já desde o século passado, no mínimo, que é a Salpêtrière, que se dedica muito a casos destes, e agora resta saber como é que a Segurança Social Francesa trata destes assuntos. Mas é como eu digo, para os meninos é importante, mas para a mãe também não deixa de o ser.
0: Obviamente.
2: Pelo menos para, cá está, ela poder criar uma nova vida e não cair neste tipo de desequilíbrios e até de lapsos, no fundo, de comportamento que revela, no fundo, que a nossa sociedade está doente.
0: Exatamente. Muito bem, doutor, eu fiquei esclarecida, certamente todas as pessoas que nos escutam também. Voltaremos para a semana com outro tema. Tchau,
2: certo, Helena.
0: Obrigada e tudo de bom.
2: Igualmente para si e para todos aqueles que nos ouvem, uma boa semana.
0: Igualmente, obrigada.
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0: Já sabe que se alguma vez precisar de algum conselho do Dr. Jorge Cosme, basta ligar ou enviar mensagem 917-22-6580. Agora vamos quase dançar. Cláudia Pascoal, oxalá que se sinta bem na nossa companhia. Se anda na estrada, boa viagem. Obrigada por andar connosco sempre coladinha assim.

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Então, bom dia, boa tarde, boa noite, onde quer que se encontre. Só agora chegou até nós. Acomode-se e venha connosco.

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1: Viva, seja bem-vindo a mais uma edição do Legalmente Falando. Connosco já temos a minha Paulo Lourenço, jurista que todas as semanas, neste mesmo horário, nos acompanha para esclarecer dúvidas remetidas a minha pelos ouvintes. Primeira pergunta, e tem a ver com as intempéries e com este processo do comboio de tempestades que afetou principalmente esta região centro do país, entre Leiria até ao Médio Tejo e entrando na Beira Baixa. Durante a intempérie, o telhado de uma casa com garagem foi afetado. Após o ouvinte acionar o seguro, pediram-lhe o orçamento. Agora, a seguradora quer apenas assumir apenas a despesa de um telhado, que é o da garagem, e aproveitar essas telhas da garagem, que serão todas novas, colocando-as no telhado da casa. Ora, aqui é o proprietário não concorda e pergunta se isto é legal, pois os danos estéticos constam no seguro. Isto é um pouco confuso. O que é que se pode dizer em relação a esta situação, sabendo nós que há aqui parâmetros, digamos, especiais, não das seguradoras, mas do evento que ocorreu em Portugal?
2: Pois, enfim, a situação, tal como está configurada na lei, vamos primeiro definir qual é que é a regra geral. A regra geral é que quem causa danos e quem se constitui na obrigação de indemnizar tem que colocar as coisas no estado em que elas se encontravam antes de ter ocorrido o dano. Portanto, na verdade, aquilo que a pessoa tem direito a pedir é que o telhado fique nas mesmas condições que estava antes de ter sido atingido por essas intempéries.
1: Da garagem e da casa.
2: Da garagem e da casa. Naturalmente que não há nada que impossibilite que as telhas possam ser efetivamente reaproveitadas, desde que isso não desvalorize efetivamente a casa. Portanto, no fundo, o ponto fundamental é exatamente este. A casa tem que ficar na condição em que estava antes de ter sido atacada, chamemos-lhe assim, pela intempérie. Na verdade, se aquilo do ponto de vista estético, ainda por cima se o seguro tem alguma cobertura estética, se do ponto de vista estético, do ponto de vista da valorização do imóvel, se isso constitui na verdade um handicap, o nosso ouvinte terá todo o direito de exigir da seguradora que reponha na situação em que aquilo estava, sem que desvalorize e sem que prejudique esteticamente. Se a seguradora recusar, naturalmente que terá que pedir um relatório técnico, há um orçamento, etc., e no caso de não haver acordo, terá que ser depois pela via judicial. Mas a regra de ouro é de que quem se constitui na obrigação de indenizar tem que colocar a

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1: Mais uma dúvida esclarecida pelo Dr. Paulo Lourenço. Se tem alguma a colocar, faça o favor, 917-22-6580. É evidente que o Dr. Paulo Lourenço não pode responder a todas as pessoas ao mesmo tempo. Vamos ter que esperar, porque é respondido consoante ordem de chegada. No entanto, fica-se sempre com uma ideia do que se pode fazer, pode ou deve, se é legal ou não é legal. Então, para isso, 917-22-6580.
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1: Tem os cintos de segurança colocados? Então vamos lá arrancar para mais uma viagem, neste caso, musical.

0: Trigueirinha, é mesmo assim que se chama este trabalho de Chiaro. E é novinho, novinho. Agora vamos relaxar porque estivemos pelo menos a bater o pé.
1: Você lembra? Quando a sombra da morte se faz sobre o lar e arrebata um filho querido, de imediato nossos pensamentos se voltam para os pais. Como suportará a dor o coração materno? Como conseguirá ser forte o coração paterno? E quase sempre não são lembrados os irmãos daquele que partiu. Se são pequenos, crianças, parece que o conceito é de que para eles aquilo não é tão grave. Explica-se que o maninho fez uma viagem distante, foi ao encontro de Jesus, ou que se transformou numa estrela e está iluminando o céu, ou ainda, que está morando com seu anjo de guarda. No entanto, os laços que unem irmãos são por vezes muito fortes e levam crianças a pensar no irmãozinho, na irmãzinha, se perguntando: será que onde eles se encontram há brinquedos? O irmãozinho terá saudade do ursinho com que sempre brincava? Será que sente falta do seu cobertor quentinho, da chupeta, da mamadeira, da sua bicicleta? Talvez, pensando em coisas semelhantes, uma menina escreveu para a irmãzinha que morreu antes de completar 5 anos. Você lembra das pedrinhas que você pisou, que sentiu sob seus pezinhos e gostou? Você lembra das florzinhas que você regou, que você cheirou? Você lembra das estrelas, meu bem? Lembra da lua no poste da rua? Você olhou, achou tão bonita e se encantou. Lembra da maneira como via graça em meio à dor? Lembra a gargalhada que compartilhou e das revoltas todas que ela desmontou? Lembra das palavras que pronunciou? Você lembra, querida? Lembra a musiquinha que você cantou e de quantas letras e palavras você inventou? Lembra do café e do almoço servido com amor a todas as amiguinhas com seu avô? Lembra das lindas histórias que a vovó contou e das unhas todas que a mana pintou? Lembra de quantas horas passamos juntas? Lembra da casinha de bonecas que o papai montou e dos bons momentos que ela proporcionou? Lembra, meu bem, de quem cuidou de você? E de todo mundo que ajudou em casa, no hospital? Lembra, na hora derradeira, de quem beijou as suas bochechas, seu rostinho? De quem segurou as suas mãozinhas? Lembra da oração? Das lágrimas de dor? Será que elas fizeram mal a você? Mas já passou, não é mesmo? Era o riacho da nossa saudade transbordando pelos olhos, como uma cascata que parecia não ter fim. Lembra das brincadeiras que você gostava? Você lembra de brincar, meu amor? Lembra do castelo, querida, que você imaginou, que de tanto construirmos, tão real se tornou? Lembra da árvore de Natal, das luzinhas coloridas e coisa e tal? E da pazinha, do regador, da areia que peneirou? Lembra das conchinhas de tantos tamanhos que você juntou, colocou na sua cama e me mostrou? Pois é, eu lembro de tudo isso, meu bem. Lembro muito, esperando que as minhas lembranças cheguem ao seu coração e você lembre também. Isso faz bem para minha saudade. Também deve fazer bem para a sua. E eu espero que à noite, quando eu for dormir, eu consiga ir ao seu encontro e nos possamos novamente abraçar. Quem sabe possamos fazer juntas outra vez umas traquinagens. Possamos brincar entre as nuvens ou nos jardins do mundo espiritual. Sinto muito a sua falta, maninha. Até de repente.

pode ser polémico, pode-se não gostar, mas o que é certo é que este senhor da música portuguesa, onde vai, apesar dos seus 82 anos, ou 83, agora já não me lembro, continua a arrastar multidões, inclusive a dos mais jovens. José Cid é assim, e tem uma jovialidade invejável. Bom, vamos agora sair desta nossa primeira hora, fazer um intervalozinho e voltamos já.

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5: Já cá estamos então, depois de alguns minutinhos de uma pausa, voltamos para a nossa última hora e trazemos connosco o Dr. Fernando Figueiredo.
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5: Ora, cá estamos então para mais um Haja Saúde com o Dr. Fernando Figueiredo, a quem passa a cumprimentar. Doutor, seja muito bem-vindo.
7: Ora, as minhas saudações, foi quem me escutando.
5: Está quentinho, estamos no nosso mundo, não é? Porque o doutor nesse aspecto é igual a mim, ou eu igual ao doutor.
7: É isso.
5: E pronto, estamos muito bem. Doutor.
7: E estas nossas tendências de lagarto, não é?
5: Sim, sim.
7: Ou de osga, também não podem me chamar osga, que eu não fico.
5: Eu gosto mais do lagarto.
7: Não, é uma planta que as pessoas não gostam das osgas, mas elas são fabulosas. Ajudam-nos a comer os insetos que são nefastos.
5: Ah, eu sei, mas eu detesto osgas. Arrepio-me toda.
7: E conseguindo o sol para nós é ótimo, não é?
5: É, exatamente. Então, osgas e lagartos à parte, vamos para o comentário da semana. E o que é que hoje o doutor nos traz?
7: Eu hoje trago polícias na rua.
5: Então.
7: É verdade. Olha, na saúde, por falta de médicos, têm-se reduzido os postos de atendimento. Tal como me parece, na polícia, e por falta destes, vão reduzir as esquadras.
5: Ah?
7: Por este andar, com a falta de polícias, se calhar também é preciso ligar para o 112 e aguardar com uma pulseira, quiçá, umas algemas de cores. Ora bem, já ouvi de vários governantes que é preciso polícias na rua e que no dizer destes, existem governos sucessivos. A presença deles dá segurança à população. Pelo tipo de infrações, não dará para perceber que a solução deste problema se resolve não é com polícias, mas sim com câmaras de vigilância, em que um só polícia consegue controlar 50 ou 100 locais ao mesmo tempo. E como diz o povo, sabendo os maleantes que possam estar a ser vigiados, e se as câmaras então estiverem em lugares escondidos, melhores ainda, não venham com a privacidade para maleantes, o guarda à vinha
5: é o medo,
7: não é o guarda.
5: É o medo, é verdade. Mas também, ó doutor, mas a maior parte das pessoas agora já não tem medo. Digo
7: pois, porque não têm medo, porque sabem que podem andar à vontade. Porque ainda se passa, já agora fica aqui mais uma outra parte. É que a polícia prende os indivíduos e no outro dia estão cá fora.
5: É verdade.
7: E por incrível que pareça, um terço da nossa população prisional está a aguardar julgamento.
5: O doutor, certamente sofrem de claustrofobia, por isso não podem estar presos muito tempo.
7: É. Então, como estes nossos governantes acham que é muito necessário haver polícias na rua para mostrar, eu vou-lhes dar uma sugestão, porque é que não contratam atores devidamente fardados? Olhem que há muitos amadores e eles são mais baratos e não precisam de cursos especiais. Por conseguinte, acho que já chega de espetáculo. E acho que esta palhaçada governativa ultrapassa as veias da inteligência. É em todos os setores. É na polícia, nos tribunais. Até para pagarmos, hoje em dia, temos que ir para a fila nas finanças. Por conseguinte, quanto aos polícias, olha, atores. Resolvem o problema e ficam todos contentes.
5: Pronto. Pode ser que pegue. Enfim. Bom, doutor, e agora vamos...
7: Antes de irmos para coisas sérias, é claro, eu venho sempre com uma informaçãozita para... Porque rir é o melhor remédio.
5: É evidente que sim. Doutor, e agora vamos falar da vitamina D. É através do sol que a vamos buscar.
7: Do sol, e repito, no sol, na hora crítica, sim, é que a vamos buscar. Porque estar ao sol fora que não haja a presença de ultravioletas, não a vamos buscar. E como ultravioletas faz mal, também à pele, não se deve apanhar mais que 5 a 10 minutos.
5: Mas agora, a pergunta que se impõe é... Não é só o sol que nos faz ter carência de vitamina D, pois não?
7: Não, porque como eu já disse aqui, nós nos alimentos temos as vitaminas D mais que necessárias.
5: Uhum.
7: Não é preciso andar a tomar vitamina D se houver certos preceitos. E um deles está no intestino, porque a absorção dá-se do intestino.
5: Pronto, era isso mesmo que eu queria perguntar. Se os intestinos não funcionarem convenientemente, pode haver problemas de absorção?
7: Ah, já. Garantidamente a vitamina D vai faltar. Se, nesta altura em que estão a apanhar o sol para terem a vitamina D, comerem ali umas boas cervejolas em excesso, bastante fast food que não dá jeito nenhum para trabalhar, e é muito mais fácil chegar ali e vai uma hamburgada. E depois, todos aqueles excessos de gorduras, todos aqueles fritos que possam estar ali, há de certeza absoluta, vão causar problemas no fígado e depois logo, consequentemente, no intestino. E não há vitamina D.
5: Então o intestino tem que estar a funcionar convenientemente.
7: Isso é primordial, senão não se estão à absorção das vitaminas, que elas são todas sempre através do intestino.
5: Muito bem. Eu acho que a maior parte das pessoas...
7: Mas é... Sim. Mas a irritabilidade...
5: Sim.
7: Provoca alterações hepáticas, logo também provoca alterações no intestino. Mais uma vez, na tripa vamos ter um problema.
5: Ah, a irritabilidade? Quando a pessoa...
7: A ansiedade. Então, provoca alterações hepáticas. E um nódulo na tiroide, sobretudo nas mulheres, é muito frequente. Eu bato aqui muito nesta tecla, porque hoje em dia é um flagelo. Quem é medicina alopática não está a olhar, porque só atua-se com o processo de intervenção cirúrgica. E isto pode ser tratado através da medicina natural, que é a reabsorção do nódulo.
5: Sim.
7: Eu falo muito nesta área, porque é muito importante para a saúde da mulher. A tireoide provoca estados de irritabilidade. A menopausa provoca estados de irritabilidade, sabe, se não for olhada.
5: Okay.
7: Por muita mulher, ah, eu não tenho calor, vai tudo bem, vai tudo mal.
5: Não tem paciência.
7: Por conseguinte, começa a haver aqui fenómenos de irritabilidade e outras coisas. E depois a vitamina D também não se vai fixar. Por conseguinte, a vitamina D, aliás, as outras vitaminas todas, esta situação é assim um bocadinho mais complexa que... Só por isto nós temos isto ou deixamos de ter ou vamos ter, não é?
5: Conclusão, nós somos uma engrenagem e tudo tem que estar a funcionar convenientemente. É assim,
7: nós
5: não
7: somos...
5: é?
7: É, nós somos um todo.
5: Exatamente.
7: Eu não consigo perceber como é que hoje em dia a alopatia não está a olhar para o todo e só olha para a doença. Isso é que me faz assim um bocado de confusão, não é? Mas tem falta de vitamina D ou C, toma lá uma cápsula. Mas porquê é que ele tem falta de vitamina? Não se pergunta.
5: Pois.
7: Claro que eu sei que isto dá muito jeito aos laboratórios, não é? Eu não sou contra os fármacos, fico bem assente, mas sou contra a forma de procedimento que hoje em dia se está a fazer em tempos de medicina. Eu percebo que eles também não tenham tempo, coitados, em 10 minutos para ver o doente. Como é que eles podem fazer uma consulta como deve ser?
5: Bom, doutor, então sobre a vitamina D estamos conversados e agora, a pedido de várias pessoas, O doutor vai fazer o favor de voltar a falar sobre a pastinaca. Isto porque já se falou, não é? Mas há pessoas que não conseguiram entender muito bem. O que é este legume?
7: Ora bem, este legume é parecido com a cenoura.
5: Sim.
7: Nós vamos comer a raiz. Ela ultrapassa a cenoura. O seu paladar também é extremamente agradável.
5: É mais branquinha, não é?
7: É mais branquinha.
5: É.
7: Mas ela, em termos de alimento, é muitíssimo mais rica que a cenoura. Sobretudo no que toca ao fósforo, ao ferro, ao sódio, ao potássio e às vitaminas C e B1. Ela é rica em riboflavinas, muito mais que a cenoura, e por conseguinte tem paladar ligeiramente adocicado também. Ela é ótima para ajudar a tratar a água da cozedura da cenoura. Chama a atenção, não usar a rama, porque a rama pode ser tóxica, já da cenoura não. Aliás, a rama da cenoura posso dizer que é excelente para tratar problemas prostáticos. Nesta planta que estamos a falar, da pastinaca, ela é ótima para problemas respiratórios, beber a água da cozedura da planta. É ótima para cálculos renais, por conseguinte, e da bexiga. Ajuda a tratar amenorreias também. E por conseguinte, eu acho que esta planta deve ser usada mais até que a cenoura, porque ela tem propriedades, de facto, alimentares muitíssimo melhores. Também posso dizer que cortar as rodelas, como se faz com a cenoura, e pôr açúcar amarelo ou mascavado ao mel, também é um excelente antitúxico. Trouxe esta planta há tempos e volto a repetir, porque, de facto, as pessoas desprezam esta planta.
5: Também não se vê muito, doutor.
7: Se calhar até no mercado até é mais barata que a cenoura.
5: Mas não se vê muito.
7: É porque, assim, tem propriedades alimentares muitíssimo boas.
5: E já agora é comum a todos os grupos sanguíneos?
7: E é comum a todos os grupos sanguíneos.
5: Muito bem, muito bem.
7: Cenoura.
5: Pastinaca. Pastinaca. Pastinaca ou pastinaca?
7: Para problemas menstruais.
5: Sim.
7: Por conseguinte, sem ter o grande problema, porque mulheres às vezes têm problemas menstruais e depois têm problemas as mulheres grávidas.
5: Não é abortiva.
7: Não é este o caso.
5: Pois.
7: Por conseguinte, pode ser consumido.
5: Muito bem. Bom, doutor, então, e hoje estamos alimentados, não é? Mas acho que quer dizer mais qualquer coisinha, não é?
7: É verdade. Ora bem, há dias tivemos o Dia Mundial da Abelha. E eu não posso ficar indiferente a este inseto.
5: Que é fundamental para a nossa sobrevivência.
7: É. E este inseto e os outros.
5: Sim.
7: E chama a atenção às câmaras que andam aí a pôr pesticidas pelas ruas para acabarem com as plantas, em lugar de as cortarem. E com isto estão a matar milhares de insetos. E quando eles acabarem, de certeza que nós não ficamos cá. Sobretudo este, que é de uma importância capital, inclusivamente para a nossa vida. Em que muitas pessoas até tomam o pólen, e eu volto a referir aqui isto que é muito importante, tomam os pólenes para se desintoxicarem e para se fortificarem, e quando os respiram pelo nariz ficam com crises tremendas. Vejam este contrassenso.
5: Uhum.
7: A única maneira de tratar isto só de uma maneira: o organismo está muito intoxicado, só se trata com salmas, não há outra maneira de acabar com estes problemas dos pólenes. Já agora que estamos a falar da abelha, este inseto que tem uma capacidade de orientação como mais nenhum tem. Chegam as abelhas no seu trabalho e deslocam-se a mais de 600 metros de distância. Não há outro inseto que seja capaz de fazer isso. Aquelas que andam à procura de locais e prospectar locais onde haja pólenes para elas colherem, chegam a atingir 2 km de distância da sua colmeia. Este inseto que nos dá a geleia real, que é o alimento terapêutico por excelência para a mulher, eu posso afiançar, já tratei cancros só com geleia real e argila. Dá para perceber a importância que este produto tem, que as abelhas nos dão. E já agora também fica aqui um à parte, que às vezes há pessoas que desconhecem. Nós hoje temos um grande problema, que é com a vespa asiática. Mas a vespa asiática é maior que a abelha. A maneira de impedirmos que ela entre nas colmeias é pôr uns arames fininhos na entrada da colmeia, em que a abelha passa, porque é mais pequena, e
5: a vespa
7: não passa. Não entra dentro da colmeia, não a estraga.
5: Uhum. É uma ideia, realmente. Elas não encolhem, tipo gato, é que o gato passa em todos os lados.
7: Pois, mas que eu saiba,
5: a vespa não.
7: A abelha passa.
5: Sim, mas
7: e
5: a vespa
7: outra não consegue se encolher.
5: Ok, ok.
7: E como às vezes até fica presa depois ali nos arames, vêm os zangãos e matam-na.
5: Enfim, a natureza realmente sabe o que faz.
7: E nós só temos é que olhar para ela e tirar partido dela.
5: Exatamente. Muito bem, doutor. Então, vamos...
7: Por conseguinte, sim. Muitas abelhas, mas não sejam abelhudos.
5: Está certo. Está certíssimo. Bom, doutor, agora sim estamos mesmo alimentados, conversados para a semana a mais. Eu espero pelo doutor e desejo-lhe a continuação de uma boa semana, um bom fim de semana, uma boa semana, enfim, tudo de bom.
7: Tudo bom para mim, para si. Obrigado pela atenção dispensada. Saúde, sorte, alguns trocos no bolso.
5: E até para a semana,
7: se o engenho e arte nos permitir e a divina providência, cá estaremos outra vez.
5: Certíssimo. Até para a semana.
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0: Ainda temos praticamente mais meia hora para estar consigo, por isso há que aproveitar. Falta-nos ainda escutar a Linha de Eco com a Isa Tudela, mas também as Crónicas da Isabel, com a Isabel Costa. E claro, muita música.
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0: Está calor, pois, embora estejamos no, ainda no final de maio, último fim de semana de maio, mas está um calor de verão. Bem, o verão também já não falta muito para chegar, mas enfim, estivemos assim uma onda quente. Pelo menos aqui em Portugal, agora se nos escuta no estrangeiro, não é? Um alô muito especial, que esteja quentinho também. Não há nada melhor do que o calorzinho, não é? No frio não se pode mexer uma mão, não se pode mexer um pé. Aqui é uma maravilha. Vamos ficar com a Isa Tudela e a Linha Deco.
1: Saudações a todos os consumidores que acompanham mais uma rubrica em parceria com a Deco Centro aqui na sua rádio. A DECO recebeu este ano largas dezenas de denúncias sobre a empresa de formação Jobiform. Esta empresa comercializa cursos de inglês e de outros conteúdos não curriculares nas escolas públicas. Aquilo que nos chegou relativamente aos relatos dos pais e educadores é que assinaram um contrato com vendedores desta empresa que no imediato exige aqui o pagamento de 90 euros de inscrição com mensalidades de cerca de 130 euros durante 36 meses. De acordo também com os consumidores lesados, os alunos foram abordados nas escolas por esta empresa, o que significa que no fundo as escolas autorizaram a empresa a entrar e por norma é que entregue um questionário aos alunos ou é feita uma explicação em sala de aula sobre os cursos. É neste primeiro contacto com os alunos que a empresa recolhe os dados dos encarregados de educação através aqui dos menores. Mais tarde, depois, os encarregados de educação são contactados para participar numa reunião na escola, normalmente durante o fim de semana. Nesta reunião são apresentados os conteúdos pedagógicos com uma extensão do percurso escolar que deve ser feita, sendo logo paga a inscrição e assinado um contrato. O facto destas reuniões se realizarem nas escolas deixa também os pais numa situação de maior vulnerabilidade, já que uma reunião aqui num estabelecimento de ensino dá aos pais o carimbo de confiança da própria escola, tornando-os assim algo fácil de práticas comerciais desleais. Salientamos que muitos destes encarregados de

0: 984100 ou através do endereço eletrónico deco.centro@deco.pt. A DECO, sempre consigo.
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1: Afinal, basta alterar a ordem dos alimentos para perder peso. Quem o afirma é a bioquímica francesa Jessie Ansuspect, conhecida como @glucosegodness e autora do livro The Glucose Revolution. A ordem dos alimentos que ingerimos pode ajudar a perder peso mais facilmente. Ou seja, não basta só sabermos o que devemos ou não comer, mas também o que deve ser ingerido primeiro para garantir uma maior absorção dos nutrientes necessários e evitar picos de glicose. A glicose é uma espécie de combustível do nosso corpo, a molécula básica de energia, mas pode tornar-se problemática se não for controlada. É aqui que entram os vegetais, legumes e verduras, alimentos repletos de fibras que ajudam a atrasar a libertação de glicose no sangue. Assim, a primeira mudança deve começar logo na entrada, explica Jessie. A bioquímica sugere que se comece qualquer almoço ou jantar com um prato de legumes ou verduras, como espargos, brócolos, alface, tomate, couve, courgette ou pimento, entre outros, numa quantidade que represente cerca de 30% da refeição total. Também um estudo da Universidade de Cornell mostrou que se comer por esta ordem, reduz o pico de glicose em 73%. É que a fibra retarda o esvaziamento gástrico e cria uma rede que dificulta a chegada da glicose à corrente sanguínea. Para ajudar, a bioquímica recomenda que se tempere a entrada com vinagre. Qualquer tipo de vinagre, exceto o balsâmico, pois contém açúcar extra. Porque está provado que com apenas uma colher reduzimos os picos de glicose nas refeições em até 30% e com isso controlamos os desejos, a fome e queimamos mais gordura. Só depois dos legumes e verduras devem ser ingeridas as proteínas e as gorduras. Por exemplo, primeiro uma salada, depois a carne e, por último, as batatas. No final, a fruta. Desta forma, ensinamos o nosso corpo a manter os níveis de glicose no sangue equilibrados e, ao mesmo tempo, facilitamos a perda de peso. Até para a semana!
0: Convém estar em forma, o verão está por aí, é tempo de ir à praia dar umas banhocas e depois... Pois é...

E como o ditado diz, de médicos e de loucos todos temos um pouco, não é? Está na hora de arrumarmos as malas. Não, não vamos dar um mergulho, embora apeteça. Vamos embora, sim, para voltarmos de hoje a 8 dias. Aproveite o tempo disponível. Viva a vida, porque ela é curtinha, passa a correr. Mas enquanto cá andamos, há que usufruir em pleno. Fique muito bem. Até para a semana. E obrigada pela companhia que nos fez.

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1: Bom dia, caros ouvintes. Sejam muito bem-vindos a mais um programa disto e daquilo, o programa de entrevistas da Rádio Antena Livre. Hoje tenho o prazer de estar à conversa com Nuno Marçal. Consta assim na sua apresentação: pai do Tomás, o sonho de ser arqueólogo que nunca aconteceu e que foi concretizado, e um sociólogo que nunca saiu do projeto. No início do século XXI, tornou-se um protótipo sempre inacabado de bibliotecário. Em 2006, vestiu a pele de bibliotecário ambulante ao volante da Bibliomóvel de Proença Nova e nestes últimos 20 anos, essa vestimenta tem sido agradável e confortável no tentar fazer acontecer. Umas vezes com sucesso, outras um rotundo fracasso. Uma biblioteca pública sobre rodas que se pretende útil, próxima e humana para todas as pessoas, nas estradas e nas terras de Proença Nova. Seja muito bem-vindo. Em primeiro lugar, a pergunta que destrói aqui todos os meus entrevistados: quem é Nuno Marçal?
2: Olá, bom dia, Sónia. É uma pergunta para um milhão, realmente. Nuno Marçal sou eu, Nuno Marçal, um homem. Com um homem rapaz, apesar dos 51 anos de vida, nunca perdi esse lado de meio criança, meio adolescente, nunca perdi. Sempre um homem, um ser humano, nada mais do que isso.
1: E como é que começaste esse teu percurso de leitor?
2: Bem, como leitor. Acho que, como todos nós, ao fim e ao cabo, fomos inspirados, provavelmente eu fui inspirado por um escritor, que sempre teve essa tendência para nos inspirar a ser melhores pessoas, a ensinar-nos coisas que realmente podiam fazer a diferença. E foi ele realmente a primeira pessoa a dizer-nos assim: pronto, há coisas nestes objetos que têm palavras, têm letras e que realmente podem fazer a diferença na vida da pessoa. Foi com ele, com o professor Hormigo, que realmente eu percebi que realmente havia esse objeto que podia fazer toda a diferença. Pois, obviamente, os meus pais que sempre alimentaram esse gosto e esse prazer. E houve também essa figura, que acho também uma figura muito importante, do livreiro, da livraria que havia perto do negócio dos meus pais, que nunca me proibiu de estar naquele espaço, que era um espaço comercial, em que cujo objetivo era vender livros, mas ele nunca me proibiu de estar lá. Simplesmente estar lá, de sentar-me no chão, de pegar no livro que eu quisesse, de folhear, de observar, de reparar, de ler. E alguns desses livros que eu pegava, alguns deles acabavam por ir depois para a minha casa, mas muitos deles não vinham para a minha casa, ficavam lá nas prateleiras da livraria. E foi aí que eu me transformei naquilo. E muitas vezes eu ficava lá sozinho dentro daquela livraria, porque o dono ia sair e aí deu um café e ficava lá sozinho. E acho que isso, de facto, ter ficado ali algum tempo sozinho com aqueles livros todos, acho que contribuiu muito para eu ser um leitor.
1: Então, começaste a ler numa livraria, certo?
2: Exatamente, não numa biblioteca. As bibliotecas surgiram mais tarde, muito, muito mais tarde na minha vida.
1: Então, e quando lá, como é que acontecia? Tomavas conta tu da livraria?
2: Estamos a falar de um miúdo, de um rapaz. Estamos a falar de um rapaz de 12, 13, 14 anos. Dos meus pais, na avenida principal, numa das avenidas principais de Castelo Branco, onde eu sou, onde eu estou natural, tinha uma pastelaria e essa livraria ficava nessa avenida. E eu, muitas vezes, pronto, os meus pais estavam a trabalhar, e eu, principalmente nos sábados de manhã, ia para a livraria, para essa livraria, sentava-me na. Tinha assim dois patamares, eu sentava-me nas escadarias e o dono da livraria ia tomar café à pastelaria dos meus pais, fechava a porta, metia aquele papelinho habitual do volte já, e eu nesses 15, 20, meia hora ficava literalmente sozinho, fechado, à chave dentro da livraria. Não, eu não tomava conta, mas a livraria é que tomava conta de mim. Era a minha casa durante aquele tempo.
1: Então ainda te lembras quais foram os primeiros livros que leste? Tens algumas memórias disso?
2: Tenho, sim. Invariavelmente, pode dizer que é toda aquela prateleira da banda desenhada, do Lupi Lupi, do Tintin, do Asterix, do Obelix, tudo o que tinha a ver com banda desenhada, mesmo até com aquela banda desenhada francesa e até mesmo alguma japonesa, eu devorei naqueles momentos, naqueles sábados de manhã, eu devorei isso tudo. Mais tarde, pronto, comecei a ler outro tipo de livros, mas sim, esse primeiro, tudo que era banda desenhada foi tudo devorado e escalpelizado até ao limite nessas manhãs e no resto da minha infância e adolescência.
1: Pois, porque tu vives em Castelo Branco e, portanto, para além do percurso da bibliomóvel, acabas por fazer ainda uns quantos quilómetros de ida e volta para casa, não é?
2: Sim, há 26 anos que faço esse percurso diário entre Castelo Branco e Proença Nova. E desde 2006 faço, além desse percurso de Castelo Branco para Proença Nova, faço o percurso ao volante da bibliomóvel.
1: E como é que te apresentas hoje? Arqueólogo falhado, sociólogo resistente ou bibliotecário em movimento?
2: Sim, claramente bibliotecário em movimento, bibliotecário, eu gosto de ser um bibliotecário ambulante, é assim que eu me defino e assim que eu me identifico e é assim que eu me sinto realizado como bibliotecário, como profissional bibliotecário, sim.
1: Apaixonado por livros e apaixonado por carros, o Nuno é o bibliotecário sobre rodas em Proença Nova desde 26 de junho de 2006. Como é que foi a primeira experiência, o primeiro dia em Alvito da Beira, suponho, não é?
2: Sim, foi o primeiro. Esse dia foi um dia muito intenso, porque acho que modificou muito aquilo que eu pensava que podia ser e aquilo que era o papel de uma biblioteca. O meu percurso de leitor começou numa livraria, mais tarde, depois, ao longo do meu percurso escolar e académico, era leitor das bibliotecas, tinha uma ideia sobre o que é que podia ser uma biblioteca. E trabalhei durante 4 anos numa biblioteca, trabalho ainda na biblioteca pública, na Biblioteca Municipal de Proença Nova, e nesses primeiros 4 anos de experiência profissional na Biblioteca Municipal, eu era um bibliotecário, entre aspas, um bibliotecário normal. Acreditava e sentia que uma biblioteca servia apenas e só para promover o livro e a leitura. E a partir desse primeiro dia, desse 26 de junho de 2006, eu comecei a perceber e descobri, de uma forma um bocado bruta, que as bibliotecas eram muito, muito mais do que apenas e só promoção do livro e da leitura, e que podiam ser espaços de encontro, espaços de partilha de informação e conhecimento, espaços de partilha de histórias, espaços de partilha de identidades, espaços de partilha de memórias que fazem parte do património imaterial e contribuem para a identidade de uma comunidade. E esse dia foi um bocado, aprendi isso um pouco à bruta, até confesso, mas fez toda a diferença. E passados 20 anos continua a fazer a diferença, porque eu continuo a pensar, a imaginar e a tentar fazer acontecer uma biblioteca que é muito mais do que apenas e só a promoção do livro da leitura.
1: Mas como é que foi?
2: Nesse dia.
1: Sim, desculpa.
2: Sim, desculpa.
1: Como é que foste lá parar?
2: Como é que fui parar à primeira paragem?
1: Sim, sim.
2: Ou é essa ideia? Quando eu peguei o volante pela primeira vez, havia uma rota traçada e eu segui essa rota As primeiras rotas da bibliomóvel não foram muito planeadas, foi mesmo uma questão de mandar o bairro à parede. E aquela naquele dia calhou, eu naquele dia era para fazer duas aldeias, acabei por fazer só apenas uma, porque cheguei lá eram 2 e pouco da tarde e saí lá eram 1 da manhã, com muitas histórias pelo meio. E percebi claramente naquele momento, naquela tarde quente, muito quente, daquele verão que me parece que nos carrega e que nos enterra no chão. E eu, quando estacionei a carrinha lá naquele largo da aldeia, e fui confrontado com um autêntico murro no estômago, porque eu fui para lá com aquela ideia: pronto, ok, sou bibliotecário, vou conduzir uma biblioteca, a biblioteca serve, na minha ótica naquela altura, era apenas isso, porque a biblioteca só serve para promover o livro e a leitura, não serve para mais nada. E eu, quando cheguei lá, fui confrontado com uma realidade que não encaixava bem nessa ideia. E quando estaciono a carrinha e dirijo-me a seis homens que estavam lá sentados no largo da aldeia de Alvito da Beira, e um deles olha para mim, escutaram-me todos, eu apresentei-me, disse o que era aquilo, ou o que ia, qual era o objetivo daquele serviço. E aquele homem disse: olha, você aqui vai ter muito pouca sorte com o negócio, porque olha, aqueles três além da ponta, nenhum deles sabe ler nem escrever, este senhor da ponta não consegue ler, este aqui não gosta, e eu até apenas gosto de ver as gordas do correr da manhã. E aquilo foi assim uma espécie de um murro no estômago, porque eu estava assim: o que é que o raio aqui vem aqui fazer? E pensei para mim próprio, e houve ali assim aquele momento de curto-circuito e tal. E fui lá dentro da carrinha, trouxe umas revistas de caça e de pesca, deixei-os no regaço de todos eles, e o que é certo, mesmo aqueles que não sabiam ler nem escrever, o facto de verem aquelas revistas, o facto de verem aquelas imagens, imediatamente transportou-os à infância, à adolescência, em que iam à ribeira pescar, em que iam passar, em que iam aos ninhos, e ali num curto espaço de tempo eu levei com... Levei um mergulho autêntico em tradições, em técnicas, em táticas de caça, pescas ancestrais que sempre foram utilizadas e que eram partilhadas de gerações em gerações. E ali naquele momento eu percebi, pronto, realmente, que uma biblioteca talvez não fosse apenas e só promoção do livro da leitura. Ao fim desse período, daquela longa conversa que durou muito mais do que as duas horas que estava mais ou menos previsto, fui convidado a ir à casa e à adega de cada um deles, e por isso tive que chegar a casa tarde e tardíssimo. Mas esse dia foi muito emblemático na forma como eu passei a ver aquilo que poderia e deveria ser uma biblioteca pública e municipal. E isso mudou muito a minha maneira de ser e a minha maneira de fazer acontecer a biblioteca.
1: Isso já deve ter acontecido muitas vezes, visitar a casa das pessoas.
2: Sim, em 20 anos de estrada, sim, aconteceu e acontece todo. Não digo que aconteça todos os dias, porque não pode acontecer todos os dias. Mas sim, acontece muitas vezes, porque as pessoas têm esse hábito e têm esse registro de convidar as pessoas a irem à sua casa, porque confiam e gostam de receber. E eu também gosto de nos receber naquela casa, que é uma casa sobre rodas, que é uma biblioteca, e que também os convido a receber. Então há um intercâmbio de hospitalidade. Eu ofereço, empresto e dou aquilo que uma biblioteca pode ser e é, e eles atribuem na sua maneira de ser como hospitaleira, de oferecer a sua companhia, oferecer a sua casa, oferecer o seu espaço, oferecer os seus produtos que produzem, seja pão, seja queijo, seja presunto, seja vinho, o que seja. E nesses momentos de partilha, muitas vezes eu sinto-me imensamente afortunado por poder partilhar com pessoas. Muitas delas não são pessoas interessadas, muitas delas não são pessoas literadas, ou seja, algumas delas não sabem ler nem escrever. Outras, a questão do objeto livre ou da leitura não é assim tão, tão valorizada, ou nem é importante de todo, mas que são autênticas bibliotecas em duas pernas, com conhecimentos imensos, conhecimentos tremendos, e eu sou um afortunado por poder estar com eles e receber e beber e comer esses ensinamentos em diversas áreas que fazem parte desse património imaterial. Eu vou recolhendo aqui e lá.
1: É uma realidade muito diferente do interior do país que encontraste. Já tinhas alguma noção do que é que eventualmente ias encontrar ou nem por isso?
2: Bom, eu sou um rapaz urbano, sou filho urbano. O meu contacto com o mundo rural era um contacto muito passado, de ouvir falar dos meus pais. Os meus pais também eram, mas meus pais, embora também sendo de uma aldeia, também vieram muito cedo para Castelo Branco, para uma cidade. Eu nunca tive realmente muito contacto com o mundo rural. E esse, não digo que foi tenha sido um choque, também rapidamente me fui adaptando e fui encaixando nessa realidade do mundo rural. E ao longo destes 20 anos de contacto mais direto e de mergulho absoluto nessa realidade, fui aprendendo e fui reconhecendo e fui me identificando com algumas coisas que fazem parte desse cotidiano e algumas delas até foram inspiração e são inspiração cotidiana para a minha vida. Isso não tenho dúvidas nenhuma. Essa resistência de não desistir perante muitas adversidades, essa capacidade de querer recomeçar tudo, muitas vezes recomeçar tudo de novo, fruto das intempéries ou circunstâncias da vida, têm sido exemplos de vida para mim e eu sinto-me muito, muito, muito inspirado por esses exemplos que tenho o privilégio de conviver ao longo destes 20 anos.
1: Já apanhaste algumas intempéries, efetivamente, nos teus percursos, certo?
2: Sim, muitos. Sim. Acho que a bibliomóvel a bibliomóvel e o bibliotecário que a conduz já foi lambida, seja por água, seja por chamas, seja por vento, seja por gelo. Já foi lambido e já foi mergulhado em muitas situações dessas, sim.
1: Pois, porque o verão no interior é tórrido e o inverno deve ser bastante, bastante frio.
2: Sim, as amplitudes térmicas são tais. Eu já suportei temperaturas acima dos 40, também já suportei temperaturas negativas, já suportei chuva diluviana, como também já suportei gelo, neve não, a neve efetivamente nunca senti, mas gelo já, granizo também. E no verão é aquele calor tórrido dos 40. E pronto, e neste momento estou a ser absolutamente bombardeado pelos pólenes da primavera, que também contam-me como catástrofe ambiental, pelo menos para mim, que sofro de alergias e rinite. É um problema terrível, mas sim, pronto, vá. Costuma-se dizer, a máquina adapta-se e ela tem-se vindo moldando. Ao longo destes 20 anos tem-se moldando a essas circunstâncias meteorológicas.
1: Então, e quantas e quais são as aldeias que costumas visitar?
2: Ora, neste momento o nosso percurso engloba 50, hoje são 50. Eu creio que amanhã e sexta-feira vão passar a ser 52, mas pronto, ainda estamos aqui. Amanhã e sexta-feira tenho aqui duas solicitações para duas novas paragens e vamos ver se realmente se concretizam, mas é um percurso sempre em aberto. Ao longo destes 20 anos, o percurso inicial englobava 24 aldeias, 4 escolas e 4 jardins de infância. E ao longo destes 20 anos esses percursos foram-se moldando. A questão das escolas e dos jardins de infância simplesmente terminaram em 2010 porque fecharam. Não havia alunos suficientes e eu fui moldando o nosso percurso consoante os pedidos, as vontades e as angariações que ia fazendo aqui e acolá, porque os nossos percursos, estas novas angariações de paragens, é muito feita por, ou seja, não é uma questão de, não é angariação forçada, não é, não, eu não vou lá, olha, há isto, quero que você quer que aqui venha. Não, eu optei por uma estratégia que é, então o meu vizinho falou-me que você vai lá, não quero vir também aqui à minha terra e à minha. Eu tenho optado por essa estratégia e pronto, não sei se é a estratégia correta, mas é a estratégia que tem resultado nestes últimos anos. Então... E amanhã e sexta-feira vai acontecer isso. Portanto, são duas aldeias que não faziam, nunca fizeram parte do percurso da Vida ao Móvel, e em que essas duas pessoas ligaram e perguntaram: olha, eu soube que há este serviço, porque você vai à aldeia ao lado, porque é que você não vem aqui? Então, mas isso é uma questão de combinarmos, e combinei com essas duas pessoas. Amanhã e sexta-feira vou inaugurar, penso eu, duas novas paragens das andanças da Vila Móvel de Proença Nova.
1: Então, e quem são o teu público-alvo, as tuas pessoas? Falaste há pouco que naquela primeira experiência em Alvito da Beira, que tinhas um conjunto de pessoas à tua espera. Quem eram essas pessoas?
2: Sim, bom, nesse primeiro dia, as pessoas que lá estavam sentadas no largo eram todos homens. Lá estavam reformados, pessoas que eram todos reformados, alguns já com bastante idade, pelo menos aqueles que eu disse que não sabiam ler nem escrever na altura, já eram pessoas dos seus 80, 90. Os outros eram reformados, outros empregados principais que viviam ali. O meu público-alvo essencialmente é feminino. O meu público-alvo leitor é essencialmente feminino. Tem alguns leitores que são homens, mas as mulheres são essencialmente domésticas, muitas delas também reformadas, outras não, outras ativas, mas que são domésticas, e que estou a falar dos meus utilizadores leitores. Porque eu tenho porque eu tenho utilizadores, ou tenho amigos. Eu gosto mais de utilizar o termo amigos, não gosto, porque utilizadores implica ali uma relação de serviço, pessoa. E na Vida ao Móvel, muitas das vezes, isso já foi ultrapassado. Não é uma relação serviço-pessoa. Criou-se mesmo ali um laço de proximidade e de amizade. E alguns desses amigos que eu tenho, e que a Vida ao Móvel também recebe, não vão lá em busca de livros, não vão lá em busca de leituras, vão em busca de serviços, vão em busca de conversa, vão em busca de companhia, e não são leitores. Não, para eles o livro e a leitura não é toda a coisa mais importante. Tenho os outros, sim, que são amigos também, e que também são leitores, e que vão lá realmente em busca desse objeto que lhes traz prazer durante os 15 dias em que os livros estão emprestados, ou o tempo que for necessário. Nós não somos uma biblioteca muito formal nessa história dos limites, nem do número de empréstimos, nem do tempo de empréstimo. Enquanto as pessoas se sentirem necessidade de ter o objeto livre em casa, estejam com ele e desfrutem dele ao máximo.
1: Como é que se processa então esse empréstimo?
2: Como numa biblioteca dita perfeita e normal. As pessoas, quando são... Nós também não temos muito essa história de ter o cartão de leitor. Eu acho que isso também pode ser. Acho que numa biblioteca itinerante, acho que em todas as bibliotecas itinerantes, há assim uma espécie de uma leveza nessa relação burocrática. Como nos conhecemos todos, porque somos visita habitual 15 em 15 dias, acho que há um tecer de exigência nessas questões burocráticas. Portanto, eu conheço-os todos, sei onde é que eles moram. São pessoas que muitas delas nem sequer estão inscritas como leitoras da biblioteca, mas vão, escolhem, aceitam as minhas sugestões, ou são elas das próprias a escolher. Aqueles que são leitores de livro, aceitam as minhas escolhas, escolhem eles. Eu fico ao registro daquela aldeia, do nome de quem, onde fica. E passados 15 dias eu estou lá. Se eles nesses 15 dias tiverem lido o livro, entregam, devolvem e requisitam outros. Se não, ficam a pedido para mais 15 dias. A questão das revistas, das diversas revistas que temos, aí também é um bocado um empréstimo um livro. Aí principalmente são as senhoras que gostam de levar as revistas de rendas e bordados, ou as revistas de culinária. Não há um processo burocrático muito rígido nessa coisa. Querem levar, levam 3, levam 4, levam 5, levam 6, levam 7 revistas, e depois, passados 15 dias, entregam. E se precisarem de mais tempo, ou se precisarem de uma em particular, porque precisam tirar um modelo ou precisam tirar uma. Hoje em dia, para as receitas culinárias, é fácil. O telemóvel tira uma fotografia e está feita a recolha da informação. Na questão das rendas e dos bordados, às vezes é mais complexo e elas precisam durante mais tempo para ter o molde e para terem. Pronto, o modelo, pronto, que realmente depois querem fazer em casa, mas é isso, pronto, se não for 15 dias, é um mês, é o tempo que for necessário, a revista está é emprestada, está entregue, está bem entregue, há essa confiança, é uma confiança que foi construída, não é de agora, mas é uma relação de amizade e de confiança que foi construída nestes 20 anos, portanto não há... A questão burocrática é um pouco esbatida, porque não faz sentido. É a mesma coisa, ao fim e ao cabo, como. Mas cá ver, há muito aquela imagem de. Por exemplo, quando nós vivemos num prédio, por exemplo, e precisamos de um quilo de arroz, ou precisamos de uma cebola, ou precisamos de umas batatas. Vamos à porta do vizinho, ou baixamos ao vizinho de baixo, batemos à porta, olha, tem um arroz, tem uma cebola, tem uma batata, tem uma panela que me possa emprestar. Claro, vizinho, claro que sim. É muito essa relação de cumplicidade, de amizade, em alguns casos até mesmo, posso dizer até de cumplicidade e intimidade, porque a partir do momento em que essas pessoas, sejam leitoras, sejam não leitoras, esses amigos, a partir do momento em que nos convidam para entrar em sua casa, que acontece muitas vezes, seja para que seja, pronto, muitas vezes há pessoas que não têm, pronto, têm dificuldade de locomoção e não vêm de sua casa até à bibliomóvel, sou eu que vou à casa deles. E a partir do momento em que essas pessoas nos abrem as suas portas, eu acho que essa relação de utilizador-serviço desaparece completamente. Não faz sentido. Se passa a haver uma relação de cumplicidade e que vai sendo alimentada e que foi sendo alimentada ao longo destes 20 anos e que faz todo o sentido. Faz todo o sentido e faz toda a diferença.
1: E quais são os serviços, os outros serviços para além da leitura que prestam às populações?
2: Bom, nós somos, como qualquer biblioteca moderna, e eu acho que qualquer biblioteca. Muitas vezes existe uma eu às vezes sou muito mal interpretado com esta coisa que eu vou dizer, mas as bibliotecas não são, nunca foram isso, as bibliotecas nunca foram exatamente locais de promoção do livro da leitura, isso é uma coisa muito recente, as bibliotecas sempre foram repositórios de informação e conhecimento. A promoção da literatura é uma coisa muito recente, vem da Revolução Industrial e muito para lá da Revolução Industrial. E, portanto, as bibliotecas sempre foram esses repositórios de informação e conhecimento. E essa informação e conhecimento está implícita em muitos e cada vez mais em serviços que dependem precisamente dessa informação e desse conhecimento. E que muitas pessoas não estão disponíveis para aprender, nunca foram motivadas a aprender a usar esses serviços. E, portanto, há um imenso campo no nível das literacias, seja das novas tecnologias da informação e comunicação, seja das literacias económica e financeira, seja das literacias de saúde, que podem vir à biblioteca e procurar e levarem e receber essa mesma informação e conhecimento. Bom, nós, na Bibliomóvel de Proença Nova, na questão da literacia da cidadania, da literacia nessa da questão da informação e conhecimento do cidadão, hoje em dia as relações dos cidadãos com o Estado é toda feita à base de plataformas eletrónicas. E isso cria um desafio imenso, porque há pessoas que não dominam essa linguagem, não dominam essa informação, não dominam esse conhecimento. E nós, bibliotecas, se somos gestores dessa informação e conhecimento, podemos disponibilizar essa informação e conhecimento. E pronto, estamos disponíveis realmente para servir de ponte, de ligação entre os cidadãos e o Estado nessas aplicações eletrónicas, seja na entrega do IRS, seja no pedido de subsídios, seja no pedido de bolsa, seja qualquer tipo de relação. Isso tudo começou, este serviço começou em 2016, 2017, apenas e só com serviços online do município de Proença Nova, e depois fomos alargando, como qualquer loja do cidadão, fomos alargando. Temos obstáculos, temos. A questão do acesso à internet não é eficaz, não é eficiente em todas as paragens da Biblomóvel, mas onde ela existe, estamos lá. As pessoas sabem que estamos lá e vão ter connosco. Agora, por causa desta história da tempestade de Christine, realmente a Biblomóvel foi um ponto-chave, porque era lá que as pessoas puderam preencher aqueles formulários online por causa dos apoios para a reconstrução. E nós estávamos lá, eu como bibliotecário, levávamos um técnico mais especializado nessa matéria e ajudámos as pessoas a preencher esses formulários das candidaturas. Quando foi, por exemplo, na altura da pandemia, as pessoas andavam assustadas porque não sabiam o que é que podiam, o que é que deviam fazer, quais eram os comportamentos que deviam ter. E pronto, e nessa altura da pandemia, a Biblomóvel, obviamente, o veículo não era o que nós, não podia ser aquele habitual, íamos num veículo mais pequeno, o bibliotecário da Biblomóvel, mais o técnico de saúde responsável pelo outro veículo que o município tem, que é uma unidade móvel de saúde, e além de levarmos informação e conhecimento fidedigno, correto, verificado sobre comportamentos sanitários que naquela altura eram importantes, porque as pessoas estavam, não sabiam o que é que haviam de fazer. Eu, como bibliotecário, levava livros, levava revistas, levava um computador, devidamente higienizado, naquela altura, aquela obsessão pela higienização, pronto, realmente eram limpos, eram higienizados. Mas além disso tudo, estávamos lá esses dois técnicos, pronto, eram os técnicos, mas além disso éramos duas pessoas que ali estávamos disponíveis para escutar, para falar, para conversar, estávamos disponíveis para ensinar, por exemplo. Isso foi uma coisa muito que se verificou-se muito nessa altura, porque as pessoas, não, pessoas de idade que estavam longe, pronto, os netos e os filhos estavam longe, não podiam visitá-los. E ofereceram-lhes, por exemplo, telemóveis e tablets para fazer videochamadas. Muitas daquelas pessoas, já os próprios telemóveis com teclas, já era um desafio imenso a utilizar. E eu senti claramente nesse período.

0: para aquelas pessoas dizer, ok, nós realmente ensinámos esta pessoa a fazer, por exemplo, uma videochamada, seja pelo Skype, seja pelo WhatsApp, o que seja, e aquelas pessoas viram, estavam a falar com os netos, estavam a falar com os filhos numa situação de grande fragilidade, e acredito que naquele momento, naquele instante, nós fizemos a diferença, fizemos toda a diferença. E isso é uma das coisas que nos vai acontecendo diariamente ao longo destes 20 anos, já aconteceu, porque eu continuo a acreditar que as bibliotecas são realmente lugares importantes, são relevantes, mas para que isso aconteça têm que ser úteis para todas as pessoas. E essa utilidade pode vestir-se de muita coisa, muito para além da promoção do livro da leitura, e tem muito a ver com essa questão, com a disponibilização de informação e conhecimento verificado, seja verdadeiro. Esse é outro aspecto fundamental nos tempos que correm. Muito da informação e conhecimento que circula é falso, não é verdadeiro, corresponde a muitas agendas, e penso que pode ser um abrigo seguro para que as pessoas possam procurar essa informação e esse conhecimento em diversas áreas. E esse nível de confiança, acho que é o nosso grande trunfo para a sobrevivência das bibliotecas, porque as bibliotecas, quando elas são mais necessárias, é quando elas estão a ser mais ameaçadas. E quanto mais nós nos escondermos apenas e só num modelo em que apenas existe um objetivo, eu acho que isso limita muito, e é, quer dizer, limita e pode ser um grande inimigo para a nossa sobrevivência. Portanto, nós temos, acho que somos obrigados a alargar o espectro sem perder a nossa identidade. Que realmente as bibliotecas é uma casa onde pode acontecer muita coisa, onde todas as pessoas são bem-vindas e são bem recebidas, leitores, não leitores, que gostem, não gostem de ler, mas pode acontecer, dentro das bibliotecas pode acontecer muita, muita, muita coisa.
1: Acaba por ser um serviço de proximidade. Quantas pessoas é que tens como utilizadores da biblioteca?
0: Eu para mim a questão dos números e da estatística nunca foi uma coisa muito importante, porque se fosse pelos números, se me fosse ligar à estatística, provavelmente o município de Proença Nova olhava para aqueles quadros de Excel e dizia, mas espera aí, mas você, se calhar isto não faz sentido existir, não é? Mas é preciso se calhar ver isso do outro lado, só para dar um exemplo. Neste momento o meu percurso engloba 50, e amanhã e sexta-feira pode ser aumentado para 52 aldeias. Se eu vou a uma aldeia, eu vou chamar a aldeia, embora, sim, porque não é bem uma aldeia, vai, é um lugar, é uma rua com 5, 6 casas. É uma aldeia. E nessa aldeia moram 3 pessoas. Se eu vou a essa aldeia por causa de uma pessoa, em termos estatísticos, isso conta, não é? É muito importante, porque já está quase nos 50%. Mas isso não é. A estatística não conta a verdade toda. Não conta a verdade toda. E, portanto, nestas 50 aldeias onde eu vou, e se calhar algumas delas eu vou por causa de uma, por causa de duas, por causa de três, por causa de quatro pessoas. E isso, a estatística é fria, porque realmente vai dizer, mas você vai aqui por causa de três pessoas. Sim, pode ser, vou por causa de três pessoas. Essas três pessoas valem, não, essas pessoas não são números, são pessoas, e têm interesses, e têm motivações. E apesar de estarem longe do acesso àquilo que elas pretendem, nós somos um serviço público. Essas pessoas também pagam, através dos seus impostos, pagam este serviço que nós disponibilizamos. E, portanto, muitas vezes a estatística é uma coisa fria. É um quadro, é um quadro de Excel, é uma tabela de Excel, que não corresponde totalmente à verdade. E, portanto, cada pessoa é uma pessoa, não é um número. E eu posso dizer que nessas 50 possíveis, 51, 52, eu tenho pelo menos. Em todas elas aparecem sempre de uma, duas, três, ou eu vou mesmo à casa de duas, três pessoas. Mas eu nunca valorizei muito a questão da estatística. A estatística para mim é apenas um indicador. E eu creio que muitas vezes os políticos, os senhores quando assinam os cheques por baixo, não é, que financiam tudo aquilo que nós somos, que são os presidentes e o executivo,

0: Eu creio que muitas vezes eles estão fartos de verem quadros e tabelas Excel de números, muitas vezes, porque esses números depois também podem ser truncados, não é? Podem ser modificados. Então, vamos imaginar, você vai, eu podia dizer assim, olha, apareceram aqui 30 pessoas. E eu coloco lá, posso colocar 30 pessoas, mas onde é que está o valor dessas 30 pessoas? Se elas realmente não apareceram. E só lá apareceram três ou quatro. Agora vamos perguntar, essas 30 pessoas que apareceram, que podem aparecer, mas o que é que a biblioteca contribuiu para o seu cotidiano? Se calhar é esse valor acrescentado que nós temos muitas vezes, muitas vezes há uma tendência para estudarmos apenas e só o que é quantificado. E esquecemos do que é qualificado. E isso eu acho que é muito mais importante a qualificação do que provavelmente a quantificação do número de pessoas que lá vão.
1: Precisamente.
0: Eu, na minha ótica, eu acho que qualquer membro do Executivo ou um Presidente da Câmara, nas suas voltas por aqueles lugares, eu acho que quando algum deles é confrontado, olha, você veja lá, você não, nunca, nunca termine com este serviço, porque este serviço é fundamental para a nossa vida. Eu acho que isso para eles é muito mais importante do que estarem ao final do mês, olha, pronto, foram lá 20 almas
1: Sim.
0: à Bibliomóvel, pronto, fica registado. Eu acho que é muito mais importante serem confrontados diretamente, cara na cara, com essa declaração. Olha, você nunca termine com isto, nunca lhe passe pela cabeça terminar com isto, porque isto é importante para as nossas vidas. E aí é com essa que eu, essa crença, vá, com que eu saio para a estrada todos os dias, em acreditar que aquele serviço pode fazer a diferença na vida daquelas pessoas. Pelo menos eu acredito e quero acreditar, porque eu sinto que eles fizeram a diferença na minha vida. E, portanto, é isso que eu gosto de acreditar, e é isso que me dá força para continuar e para sair de casa todos os dias para ir para a estrada.
1: São muitos quilómetros. Qual é a pessoa mais
0: Alguns.
1: idosa que tens e a mais nova?
0: Neste momento?
1: Sim.
0: Ou nos 20 anos?
1: Neste momento ou nos 20 anos, como entenderes?
0: Ah, então vá. Neste momento, a pessoa mais idosa, capaz de ser. Sim, a Dona Júlia, capaz de. A Dona Júlia já tem 84. 83, 84, portanto, a Dona Júlia é capaz, neste momento, é capaz de ser a utilizadora mais idosa. Ao longo destes 20 anos, tive a Dona Antónia, tinha 92, e portanto, os mais novos, obviamente, naqueles primeiros anos de serviço da Bibliomóvel, como eu ia as jardins de infância e aí as escolas primárias, aí tinha, pronto, tinha o Pedro, tinha o Luís, tinha a Andréia, tinha a Carla, pronto, que eram miúdos de 7, 8, 9, 10 anos. Esses, infelizmente, já não. Muito, só apenas nas férias escolares consigo me cruzar com um ou com outro, porque as aldeias onde eu vou, infelizmente, crianças é uma miragem, já não existem. Algumas delas não existem.
1: Mas ainda existem algumas?
0: Poucas, porque a maior parte, pronto, há casais que simplesmente, a partir do momento em que as escolas e os jardins de infância fecharam, escolheram e optaram ir morar, por exemplo, para a sede de concelho, para os filhos estarem mais perto da escola. É claro que existem alguns que ficaram e que moram lá. E eu sei que eles estão lá, mas e nas férias escolares, ocasionalmente a Bibliomóvel cruza-se com os caminhos deles, mas o nosso público-alvo não é de todo esse público infantil e juvenil, não é. Eles, ao longo de todo o ano, não são esses que estão lá,
1: Estão.
0: não. Não são esses que estão lá, não. Os que estão são os que existem, os que ainda existem lá. São pessoas idosas, pessoas reformadas, pessoas domésticas, são esses que lá estão e que existem, e que ainda existem.
1: Cada pessoa é também um livro, um vasto conjunto de histórias, escritas ou não, e que se perdem normalmente quando falecem, não é?
0: Sim, absolutamente, absolutamente. É isso que eu disse há bocado. eu tenho esse privilégio de conviver, e tive esse, ao longo destes 20 anos, tive o privilégio de conviver com pessoas que não sabiam ler nem escrever, muitas delas, e eram autênticas bibliotecas em duas pernas, mas quer dizer, bibliotecas com um nível de conhecimento e sabedoria incrível, incrível, incrível. E eu tive esse privilégio de poder partilhar e de ver e de receber algum desse conhecimento e dessa informação, porque elas próprias sentiam essa necessidade e sentiam essa vontade e sentiam essa alegria de sentir que havia alguém que estava interessado em receber esse conhecimento. E que muitas vezes essa partilha começava de uma forma muito informal, e eu, pronto, fui eu, ao longo destes anos, fui promovendo e fui recolhendo de uma forma, tentando ser de uma forma o mais profissional possível, para que essa informação não se perca e seja recolhida da forma mais eficaz e eficiente e que possa ficar guardada da melhor maneira, para que não fique guardada, registada, para que possa ser acessível da melhor maneira no futuro. Mas tive esse privilégio e ainda tenho esse privilégio nas minhas paragens de conviver com pessoas que muitas delas não sabem ler nem escrever, mas que têm dentro dela um imenso, imenso, imenso, imenso conhecimento em diversas áreas, que vai desde a gastronomia à medicina tradicional, às histórias. Realmente cada pessoa é composta de muitas histórias. As que viveram, as que sentiram, as que aprenderam, as que ouviram, as que escutaram dos seus antepassados. E são histórias incríveis, histórias incríveis de vida, são ensinamentos impressionantes, e que eu, ao longo destes 20 anos, fui e continuo a recolher.
1: E como é que tens feito essa recolha?
0: No início começou como quase por acaso, porque começou nesse primeiro dia. Daquele primeiro dia em que saí de lá à uma e tal da manhã, pronto, foi através da escuta. Pronto, eu escutei e guardei essas histórias, dessas estratégias e técnicas de caça e de pesca, e depois mesmo até de alguma da gastronomia, de como é que se preparava os peixes, como é que se preparava os passarinhos, isso tanto. Aí foi uma questão de disputa. No dia a seguir, provavelmente, não me estava a lembrar de tudo aquilo que me foi partilhado. O estado em que saí de lá não era propriamente o mais normal. Mas depois fui guardando num bloco de notas. Um bloco de notas, pode escrito, mas depois percebi claramente que isso não era o método mais eficaz, porque quando estamos a falar com uma pessoa de uma certa idade e que nos está a contar, por exemplo, a lenda original de como é que surgiu aquela aldeia, ou uma lenda fantástica que lhe foi contada pelos pais ou pelos avós de volta lá da fogueira quando elas eram crianças, era difícil estar a escrever e estar a escutar e estar a escrever ao mesmo tempo. E isso levou-me depois a pedir emprestado um daqueles gravadores de... vocês jornalistas têm, que é um gravador digital de cassete. Na altura ainda foi um gravador de cassetes pequenino, e depois passou para um gravador digital. E, pronto, e hoje em dia, pronto, com as novas tecnologias, qualquer pessoa com um smartphone, além de gravar o som, tem essa possibilidade de poder gravar a imagem. E tenho feito essas gravações em vídeo, mais até do que só e apenas ficheiro de som, e gravar essas conversas, que, pronto, às vezes ali há aqueles momentos, olha, não se importa de repetir, seja canções, seja lendas, seja mesinhas de medicina tradicional, seja receitas de culinária, e pronto, que hoje em dia já não são muito, já não é prática comum, mas que na altura se usavam muito nas festas, nas festas anuais, seja, ou nos batizados, ou nos casamentos, e que hoje em dia se foram perdendo esse uso. E pronto, tudo isso faz parte desse património imaterial que eu vou aqui e acolá, vou recolhendo de uma forma muito informal, mas tentando ser o mais profissional possível, para que realmente essa informação não se dilua e não se perca. Porque eu tenho essa consciência que, se isso não for feito, quando essas bibliotecas sobre duas pernas, pela ordem natural da vida, vão desaparecer. E se ninguém, se tiver essa preocupação de recolher essa informação, perde-se e vai desaparecendo. É um desafio que eu muitas vezes, quando falo com colegas meus de arte e profissão, ou com outras pessoas, muitas vezes quando tenho sido convidado para ir falar daquilo que eu faço com as escolas e outros tipos de eventos, eu faço questão de mencionar que isto não custa nada. Hoje em dia todos nós temos um smartphone, conseguimos fazer isso, e acho que era importante no nosso contacto diário com pessoas mais velhas, sejam nossos familiares, sejam nossos vizinhos, sejam pessoas próximas. Às vezes, em primeiro lugar, promover essa questão do diálogo com pessoas mais velhas. Eu fui ensinado a valorizar isso ao longo da minha adolescência, da minha infância, e sempre fui motivado a fazer isso. E acho que é muito importante haver esse intercâmbio, porque essas pessoas mais velhas sentem-se valorizadas, e essa informação e esse conhecimento que elas têm guardadas dentro de si é importante que não seja perdido. E elas sentem, o facto de elas sentirem que há ali alguém que esteja disponível para as escutar, e elas até podem achar estranho o facto, então grava aqui, pode olhar aqui para o telemóvel, elas podem no início achar estranho isso. Não, mas não quero. Não, mas não, faz conta que não está aqui nada. Você só apenas tem que livremente debitar a sua história, debitar o que você quiser. E depois há ali um trabalho que tem que ser feito, de selecionar, até mesmo de algum tratamento. Mas isso não interessa. O que interessa é que recolher tudo isso. Uma, duas vezes, mesmo até que seja com a mesma pessoa, de uma forma repetitiva. Nós passamos lá 15 dias, depois passados 15 dias voltamos novamente a falar com ela. Não se importa de repetir aquela, porque às vezes há pequenos detalhes, há pequenos problemas que são diferentes da maneira como ela conta da primeira vez para a segunda vez, e são esses detalhes que dão riqueza depois também a esses próprios depoimentos. E se calhar de uma primeira vez ela estava assim um bocado não quero, mas depois da segunda vez já diz aquilo com mais à vontade, e depois há ali uma espécie de um interruptor que é ligado, porque a seguir àquela história vêm mais três ou quatro completamente inéditas, e a gente fica assim, então está a ver, afinal você dizia que não tinha. Claro que tinha, porque todos nós temos histórias, para contar. A primeira reação é sempre, eu não tenho histórias para contar, não sei, pronto, mas basta às vezes aquele pequeno clique. E eu sou muito afortunado, porque já assisti imensas vezes a esse clique, e fico sempre emocionado quando isso acontece, porque esse clique acontece porque foi promovido, não é? Às vezes há um erro, acho que há um erro muito grande de achar que essas coisas acontecem automaticamente. É só chegar lá, olha, Dona Maria, vá, agora você, sei que você sabe aí muito, vá, ligue e fala para... Não, as coisas não funcionam assim. As coisas têm que haver ali um período um período de sedução, é capaz de ser uma palavra um bocado forte, mas
1: uma conversa, mas não é? Uma conversa.
0: Tem que haver ali qualquer coisa de antes e depois, mas antes de preparação, olha, eu sei que você sabe, mas não se importa de falar, de partilhar comigo. Isso é uma coisa que... É que ao longo destes 20 anos eu sei que sinto que foram criadas essas relações de confiança e de identificação e de cumplicidade, que permitem realmente que as pessoas se sintam livres para contar essas histórias. Porque há muitas histórias que elas contam. Há aquelas histórias que fazem parte do imaginário coletivo, que são contadas naquela casa, são contadas na casa do vizinho, são contadas em todo o lado, com variantes. É engraçado porque há histórias, lendas, histórias, ou adivinhas, provérbios, canções, que mesmo na própria aldeia, muitas vezes variam de aldeia para aldeia, mas mesmo dentro da própria aldeia variam de casa para casa. Esse é um lado, é o lado mais organizado. Mas depois há histórias, são histórias próprias da própria vida daquela pessoa, que lhes aconteceram a elas e não aconteceram a mais ninguém. E algumas dessas histórias eu sei e sinto que elas não as contam a qualquer pessoa, porque algumas tocam em aspectos mais íntimos da própria vida daquela pessoa, mas que
1: Sim.
0: são, que fazem parte da identidade, fazem parte da identidade daquela pessoa, fazem parte da identidade daquela comunidade e fazem parte da identidade daquele território. E isso é muito importante que seja defendido, antes de ser defendido, é importante que seja recolhido, seja identificado. Só assim é que pode ser preservado.
1: Atualmente existe já algum interesse e alguma perspectiva sobre a validade e o valor que tem este património cultural e material.
0: Sim,
1: Recordo Michel Giacometti que nas brigadas que percorreram o país que fizeram bastantes recolhas e existem também outros projetos mais recentes que fazem recolha de música, por exemplo, mas de facto esta é uma recolha muito fundamental para que não se perca efetivamente esse património que são as pessoas. Tu és, de certa
0: sim.
1: forma, o herdeiro do Serviço das Bibliotecas Ambulantes da Fundação Carlos Gulbenkian. Estes foram os primeiros a democratizar o acesso à leitura em Portugal e que funcionou no país entre 1958 e 2002. Face aos altos desníveis de analfabetismo em que muitas das aldeias não tinham livros, livrarias ou bibliotecas, o acesso da cultura era desigual e estas bibliotecas ambulantes levavam livros diretamente às pessoas, muitas vezes em zonas isoladas. Também aqui nos concelhos de Abrantes, Serval, Mação, Vila Rei, Ponte Sorga, Gavião, o senhor José Joaquim César da Cruz Diniz foi uma figura marcante da cultura na região na última metade do século XX e que faleceu em 2021. Era dentista de profissão num consultório que herdou do pai e ficou conhecido por ser encarregado de uma biblioteca itinerante da Fundação Carlos Gulbenkian durante mais de 30 anos. Nesta época, era um mundo que chegava sobre rodas nos anos 60, 70, 80, quando a televisão só tinha dois canais, a oferta cultural era escassa e os livros eram bem raros na maioria das casas portuguesas. Muita gente aprendeu a ler através dos livros recomendados pelo Sr. José Diniz. Sentes-te um herdeiro deste legado? Conheceste o Sr. José Diniz? Como é que era a tua relação com ele?
0: Sim, pronto, nós todos no ano 2026, neste momento somos cerca de 70 bibliotecas itinerantes que percorrem o país de leste a leste. Eu acredito e confio e sinto realmente todos nós nos sentimos como herdeiros desse imenso legado e dessa imagem fortíssima que foi deixada pelas bibliotecas itinerantes da Fundação Carlos Gulbenkian. Realmente, elas, apesar de muitas condicionantes e de muitas limitações, fruto da época, obviamente, em que elas foram implementadas, elas foram claramente faróis de luz contra as trevas dominantes. E sim, eu falo por mim, mas eu acredito que posso dizer por todos. Para aqueles que hoje em dia todos fazem acontecer bibliotecas itinerantes um pouco por todo o país. Eu sinto-me orgulho imenso em fazer parte desse legado, porque eles realmente deixaram-nos ensinamentos e partilharam connosco, não só o Sr. José Diniz, mas outros com quem eu tive o privilégio de contactar e de estar. E todos eles nos transmitiram realmente essa motivação e esses ensinamentos num período absolutamente diferente e muito complexo em todos os níveis, seja a nível estrutural, seja a nível de condições laborais. Pronto, era um tempo completamente, completamente, completamente diferente. E nós, às vezes, no nosso cotidiano, muitas vezes, queixamos para com isso. A estrada é o que é, pronto, mas a estrada é o que é, as condições são o que são. E às vezes os municípios, pronto, os nossos dirigentes não entendem bem aquilo que nós fazemos. É a nossa realidade hoje em dia, mas comparado com aquela época em que havia mesmo perigo de. Quer ver, havia mesmo perigo de vida, não é? Não só pelas estradas, pelo movimento que se tinha que fazer nas estradas, inimagináveis, com veículos absolutamente Pronto, à época eram modernos, mas não tinham a direção assistida, não tinham ar-condicionado, não tinham ABS, não tinham sistemas de segurança nenhum, e era um risco andar na estrada. Mas além do risco de andar na estrada, e isso é para mim talvez seja um dos grandes ensinamentos que eu aprendi, não só com o Sr. Zé Diniz, eu falei com o Sr. Zé Diniz durante 30 minutos, num evento que houve em Abrantes. Eu falei com o Sr. Zé Diniz durante 30 minutos. E posso dizer que foram os 30 minutos mais bem empregos da minha vida. Porque foi uma lição de vida imensa. Uma lição de vida tremenda na partilha de episódios, na partilha de conhecimento, na partilha de sensações. E aquela sensação de estarmos perante alguém. E eu, ponto. E gosto de acreditar que houve ali realmente uma conexão mútua, mas eu naqueles 30, foram apenas 30 minutos, eu não falei com ele mais do que isso. E eu senti-me, ao fim daqui, quando me despedi dele meio atabalhoadamente, tinha mesmo que ir para dentro, porque era eu que ia falar a seguir, eu fiquei assim, opa, senti ali, mas realmente houve aqui qualquer coisa que estes 30 minutos souberam. Um ano de conversas, portanto a quantidade, a intensidade, a qualidade de partilhas foi tão grande que eu me senti realmente identificado. E depois conversando com outros colegas do Sr. Zé Diniz, que fizeram o mesmo que eu faço hoje em dia e que fazemos nós todos os dias na estrada, e que eles fizeram há 40 e há 50 anos, há ali um exemplo de resistência. Porque eles realmente resistiram a condições inimagináveis, resistiram a pressões muito, muito poderosas do que é que poderiam ou do que é que não deviam fazer. E eles mesmo assim, muitos deles resistiram, arriscaram ser presos, arriscaram a ser torturados, arriscaram a sua própria vida, com essa ideia de que, ok, nós somos trabalhadores de uma biblioteca em que a liberdade de acesso é fundamental. E muitos deles levaram isso a sério, levaram isso a peito, arriscando a própria vida, arriscando a sua integridade física e arriscando a sua liberdade. E esse exemplo acho que hoje em dia prevalece, e eu sinto muito orgulho dele. Mais uma vez, não sou o caso único, há outros a circular pelo país fora, e eu penso que posso falar por todos eles. Acho que temos muito orgulho em fazer parte desse legado de resistência e desse legado de querer fazer acontecer. E é isso. E esse também é, às vezes, aqueles momentos mais complicados. Todos nós temos momentos difíceis no nosso cotidiano. É importante olhar para essas fontes de inspiração. E eu não passo. Não passam um dia, não, às vezes em momentos mais difíceis, quanto se aquelas pessoas aguentaram o que aguentaram, como é que eu não hei de aguentar isso? É inspirar-me e continuar.
1: Os livros são armas poderosas.
0: As bibliotecas, eu vou aqui fazer uma coisa. Não é os livros que são armas poderosas. As bibliotecas são imagens poderosíssimas e podem realmente fazer a diferença no cotidiano das pessoas. Os livros é apenas uma parte que está dentro das bibliotecas, que é também tem um efeito poderosíssimo nessa questão, nessa capacidade de viajar sem sair do lugar, essa capacidade de usar a imaginação ou de ler o mundo pelos olhos de outras pessoas, claramente. Mas eu gosto de alargar o espectro e considerar realmente que as bibliotecas são casas de liberdade, de fraternidade e de igualdade, e que realmente podem ser espaços fabulosos de imaginação para outros mundos, e que podem fazer, eu acredito que façam, já o senti, e sim, todos os dias podem fazer a diferença no cotidiano de todas as pessoas, sejam leitoras, sejam não leitoras.
1: Pronto, e a nossa hora já está a terminar. Muito obrigada. Foi uma conversa bastante interessante, muito, muito profícua e que passou muito depressa. Portanto,
0: passou rápido, eu fazia ideia que já tinha passado. Mas pronto.
1: Sim, muito obrigada, Nuno.
0: Olha, pelo interesse e pelo convite. E foi um prazer estar a falar aqui com vocês e contigo.
1: Aos nossos ouvintes, até à próxima. Obrigada e um bom fim de semana.
0: Tá. Bem-haja, Sónia, bem-haja. Um abraço grande.
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1: Olá, olá, então, viva! Sejam bem-vindos a mais uma emissão do Legendado em Português aqui na vossa rádio. Aqui estou eu, Rui Cardoso, para vos fazer companhia durante duas horas com mais música da expressão portuguesa aqui, sempre presente durante estas duas horinhas. E também as nossas rúbricas habituais que passam sempre por aqui, todas as emissões aqui a fazer-nos companhia. Pois é, então, sejam bem-vindos à emissão desta semana do Legendado em Português. Maria.

É bom contar com a vossa companhia aqui todas as semanas no Legendado em Português, estas duas horinhas fantásticas de música da expressão portuguesa, também juntamente com as nossas rubricas habituais aqui a passarem na nossa emissão. Vamos ficar com mais música por aqui, a fazer-vos companhia, Freud, ainda também estrovante e doce, a recordar aqui o jingle tónico das nossas doces.

0: assim caminhando nesta primeira hora de emissão do Legendado em Português e chegou a altura do nosso minutinho de saúde. É um minuto de saúde já a seguir para ouvir aqui no Legendado em Português.
1: Está no ar o Minuto de Saúde, aqui na tua rádio. Andamos com eles para todo o lado, mas muitas vezes esquecemos-nos de cuidar deles, os pés. Lavar e secar bem, especialmente entre os dedos, usar calçado confortável e evitar andar o dia todo com os mesmos sapatos são cuidados básicos. Se tens calos, unhas encravadas ou dores frequentes, vale a pena ver com um especialista. E se tens diabetes, atenção redobrada. Os pés merecem mesmo vigilância extra. Pés bem tratados fazem-te andar melhor e viver com mais conforto. Voltamos em breve com mais um Minuto de Saúde, simples, direto e sempre útil.
0: Estivemos então com a nossa primeira rúbrica desta primeira hora de emissão do Legendado em Português, o Minuto de Saúde, que rapidamente passa por aqui para nos dar um conselho. Vamos continuando agora, é vez de trazermos o Matias Damásio à antena aqui no Legendado em Português.

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E depois dos comerciais, chegou a altura de ficarmos com o Cláudio Canadá. A MPB vista por Cláudio Canadá, como só ele sabe falar sobre os artistas que nos chegam do outro lado do Atlântico.

Rui Cardoso, olha o Cláudio Canadá de volta com mais um grande nome da música brasileira. E hoje vamos abordar um dos grandes, um dos maiores nomes da música popular. Agnaldo Timóteo Pereira, que nasceu na cidade de Caratinga, no estado de Minas Gerais, no dia 16 de outubro de 1936 e faleceu no Rio de Janeiro no dia 3 de abril de 2021. Agnaldo Timóteo foi cantor, compositor, escritor e político. Ele passou toda a sua infância na sua cidade natal e desde pequeno se interessou por música e se apresentava nos circos que passavam pela cidade. Agnaldo iniciou a sua carreira como intérprete de versões de sucessos internacionais. Ele teve grande popularidade nas décadas de 1960 e 1970, sendo recordista de vendas de discos e foi agraciado com vários prêmios ao longo da sua carreira. Aos 16 anos de idade, ele saiu de Caratinga e foi para Governador Valadares. Depois, ele mudou-se para a capital,

Batista e o título que faz referência ao seu discurso de posse na Câmara dos Deputados anos antes. Isto porque ele iniciou uma atuação como político a partir de 1982, quando foi o deputado federal mais votado da história do Rio de Janeiro, tendo alcançado o expressivo número de 600 mil votos, conseguindo a sua reeleição ainda em 1994. Em 1996, foi eleito vereador na cidade do Rio de Janeiro. O artista foi eleito duas vezes deputado federal pelo Rio de Janeiro e vereador das cidades do Rio de Janeiro e São Paulo. Em 1984, a Escola de Samba do Rio de Janeiro, Imperatriz Leopoldinense, criou o enredo de samba intitulado Alô Mamãe. Este enredo foi inspirado no tal primeiro discurso de posse do cantor como deputado federal pelo Rio de Janeiro. O mais interessante é que o Agnaldo Timóteo veio na alegoria da comissão de frente. Fica difícil escolher uma canção, pois o artista tem inúmeros sucessos pelo Brasil. Mas eu escolhi uma canção que definitivamente tem a sua cara, chama-se Tristeza Danada. Vamos ouvi-la agora e na próxima semana o Cláudio Canadá vai estar de volta com mais um grande nome da música brasileira como você nunca viu. Abraço e até lá!

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Estivemos a viajar até à música que se faz do outro lado do Atlântico com o Cláudio Canadá, presença habitual sempre aqui nas emissões do Legendado em Português. E é muito bom ter a vossa companhia aí desse lado. E vamos...

Estamos a chegar aos finalmente desta nossa primeira hora de emissão e com ele vem também o Super Combo com Maromotos a passar por aqui para finalizar esta nossa primeira hora. Voltamos depois do sinal horário e espero que continuem na nossa companhia. Legendado em português, sempre presente aqui todas as semanas no mesmo horário, no mesmo sítio do costume, sempre com 2 horas de música da expressão portuguesa e também as nossas rubricas habituais e este vosso amigo, Rui Cardoso, aqui a fazer-vos companhia semanalmente. Vamos então, continuando com mais música.

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7: Estou então de volta para a segunda hora de emissão do Legendado em Português desta semana. É muito bom estar aqui todas as semanas com duas horinhas de música da expressão portuguesa, também as nossas rubricas habituais. Já estão preparadas para entrar aqui as nossas rubricas da segunda hora. Temos o Naftalina, não é? Com o Rui Cardoso e também em linha com a Deco. Vamos continuando com mais música e para abrir temos André Villamonte com o Janeiro e Tanta Pena. Bom dia, boa tarde ou boa noite. Grande abraço a partir daqui dos estúdios deste vosso amigo Rui Cardoso.

Damos então início a esta nossa segunda hora de emissão. Espero que a playlist que selecionei para vocês durante esta emissão de hoje, para esta semana, esteja a ser do vosso agrado. É sempre a música portuguesa em destaque, a música da expressão portuguesa está em destaque por aqui. Passa a música aqui nacional, bem nossa, bem portuguesa, também a música brasileira, a música dos países africanos. É a expressão portuguesa em destaque durante duas horas nas nossas emissões. Bom dia, boa tarde ou boa noite, sempre com o legendado em português, em qualquer região do mundo, podem ouvir-nos através da internet.

0: então a hora da primeira rúbrica desta nossa segunda hora de emissão do Legendado em Português. Vamos novamente até ao fundo do baú buscar aqui uma musiquinha que fez grande furor, uma voz que é intemporal. Madalena Iglesias, Ele e Ela, para estar por aqui no Naftalina com Rui Cardoso.
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2: Hoje trazemos o Conjunto Mistério. O Conjunto Mistério constitui uma ponte entre gerações do rock português, desde o estilo do iê inicial até ao pop rock evolutivo da segunda metade da década de 60. Numa fase inicial, no princípio dos anos 60, Luís Edington na guitarra solo, Gonçalo Lucena na voz, Manuel Lucena na bateria, Edmundo Silva no baixo e Francisco Deslandes no ritmo, formam um grupo chamado Nova Onda. Imitando os Shadows, como era a marca na época, os Nova Onda limitavam-se a arranjos certinhos e a exercícios instrumentais bem conseguidos, gravando um single com uma versão pop do tema Vendaval de Tony de Matos. Com o fim da fórmula, nasce o Conjunto Mistério. O Conjunto Mistério assenta a sua carreira na instrumentação de temas populares portuguesas, com arranjos pop. Na rádio, são apresentados por Carlos Cruz, que diz estar na presença de um Conjunto Mistério, porque ainda não tem nome. Lança um concurso entre os ouvintes para o surgimento de um novo nome, mas as propostas eram tão débeis que ficou de vez Conjunto Mistério. Ganham, pouco depois, um concurso realizado no Cinema Roma e, como prémio, uma viagem a Londres, onde conhecem os Shadows, banda que uma boa parte dos membros do grupo idolatra. A fama de conjunto instrumental vai levar o Conjunto Mistério a acompanhar um lote variado de artistas nacionais, com particular destaque para Fernando Concha e do Ouro Negro, com o qual gravou com ela um EP que ficou famoso. A entrada de Edmundo Vale vindo dos Ecos e a saída de Edmundo Silva com Destino aos Shakes marca uma fase de tradição importante na carreira do Conjunto Mistério, em meados de 60. É Mário Terra a quem substitui Edmundo Silva. Recém-chegado de Coimbra, José Cid acaba também por integrar o conjunto como teclista. Esta nova aquisição significou para o Conjunto Mistério uma inflexão musical para um tipo de música mais próxima daquela a que os Beatles faziam. Em 1967, termina a carreira do Conjunto Mistério. José Cid, Miguel Silveira, Mário Terra e António Muniz Pereira formam o Quarteto 1111. Recordamos o tema Alecrim, pelo Conjunto Mistério.

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1: Estivemos com mais uma boa recordação da nossa música ligeira portuguesa. Mais uma vez, a Naftalina com Rui Cardoso passou por aqui no Legendado em Português. E agora é a vez de ficarmos com a música de Cesária Évora. Então já estava a trocar o nome à senhora.

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0: Chegou a altura de ficarmos em linha com a Deco, com a Graça Cabral, que todas as semanas nos faz companhias, com sugestões e dicas úteis da Deco. Então agora, em linha com a Deco.
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2: Olá, ainda bem que está aí desse lado em mais um Em Linha com a Deco. Hoje falamos de alimentação sustentável. O verão está à porta, todos queremos estar em forma, saudáveis, bem dispostos, e a alimentação sustentável é um termo que entrou muito em voga. Tem sido muito debatido na comunicação social e nas redes sociais, sobretudo por influencers que utilizam esta expressão. Mas o que é? O que é a alimentação sustentável? São estratégias, são práticas, são hábitos que todos nós podemos adotar para nos alimentarmos de forma equilibrada, de forma saudável, respeitando os recursos naturais, conservando as funções dos ecossistemas. É isto que efetivamente quer dizer então a alimentação sustentável. Todos nós vivemos com a consciência de que as alterações climáticas estão aí, a emergência climática é uma realidade e todos temos de refletir como é que seremos capazes de alimentar milhões e milhões e milhões de pessoas sem danificar a sustentabilidade do planeta. Mas espera-se que em 2050, e não falta tanto quanto isso, a população mundial aumente 30%. Então como é que será possível alimentar todos os cidadãos? Sempre com respeito pelo ciclo da natureza. Consumir produtos da época e produtos frescos é

0: uma decisão que temos de tomar desde já. Conhecer a origem dos produtos. E recordo que é obrigatório que nos rótulos, que nas informações dos produtos vendidos a vulsa, a granel, haja sempre referência à origem dos produtos. Comprar o que é nosso, no caso português. Comprar o que é nosso significa que está a poupar em combustíveis fósseis, porque não houve a obrigatoriedade de fazer milhões de quilómetros para trazer o produto até nós. Portanto, escolher produtos que são portugueses, produtos que são locais, produtos da época e produtos frescos são atitudes que não passam por muita sabedoria. É ler os rótulos, é conhecer, na verdade, os princípios da dieta mediterrânica que aposta em leguminosas, legumes, frutos secos, peixe, consumo de azeite, consumo de produtos de origem vegetal, portanto, aquilo que habitualmente nós já fazíamos no nosso dia-a-dia, nós, as nossas avós também o faziam, e ter a noção de que o desperdício alimentar tem de ser combatido. E esta é outra grande linha, outra grande diretriz de uma alimentação sustentável. Ser um mestre de culinária e aproveitar bem as sobras alimentares, evitando o desperdício, fazendo um uso consciente, reduzindo as compras em excesso, não comprando aquilo que efetivamente não vamos precisar e que acabam por passar o prazo de validade. Tentar sempre reduzir o uso das embalagens e do plástico, sempre que possível comprar o que é nosso, o que é local, o que é da época e a granel, utilizando os nossos sacos. São algumas diretrizes que temos que interiorizar e quase que torná-las rotineiras e automáticas para que o nosso consumo seja cada vez mais sustentável e termos presente que o planeta é um empréstimo de todos nós. O ser humano está aqui de passagem e deve manter o planeta em condições para todos os outros. Sobre alimentação saudável, a DECO tem muitos conteúdos no site. É só passar por deco.pt. Estamos lá à sua espera. Obrigada.
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2: Estivemos então com a Graça Cabral, em linha com a DECO, ela que todas as semanas nos faz companhia aqui na nossa segunda hora de emissão. Vamos continuando aqui com mais música nesta emissão de hoje, de música da expressão portuguesa, às duas horinhas aqui, semanalmente presentes com este vosso amigo Rui Cardoso, na vossa rádio.

Estamos mesmo nos finalmente desta nossa emissão de hoje e para finalizar, o Seu Jorge chega no swing, traz-nos aqui a música que nos chega do outro lado do Atlântico. É muito bom estar aqui convosco durante estas duas horas, mas chegamos ao fim. Para a semana a mais, no mesmo horário, no mesmo sítio do costume. Sejam felizes e façam alguém feliz.

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5: A todos, muito boa noite. É um grande prazer tê-lo em termos de sintonia. Nós cá estamos de volta para mais um Meia-Noite e uma Guitarra. Estamos aqui todos os sábados entre as 23 e as 24.

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As melhores vozes do fado, sempre aos sábados, entre as 23 e a meia-noite. Comigo, Aníbal Almeida. Desejo-lhe um excelente fim de semana.

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0: O fado na Rádio Tágida chegar a todo o mundo em radiotagid.pt. Muito boa noite. Eu sou o Aníbal Almeida e desejo-lhe um excelente fim de semana.
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0: E assim vai acontecendo este fim de semana, na Rádio Tágid. Esta é a Hora dos Fados comigo, Aníbal Almeida, a desejar-lhe um bom fim de semana.
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O melhor do fado, a alma lusitana, presente na Rádio Tágide aos sábados à noite. Meia-noite e uma guitarra, com Aníbal Almeida, com muito gosto, entre as 23 e as 24 horas. Desejo-lhe um bom fim de semana e agradeço a sua companhia em radiotágide.pt.

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0: E ao som do melhor fado vai acontecendo mais uma noite de sábado. Seja muito bem-vindo. Está no ar o programa Meia Noite e uma Guitarra com Aníbal Almeida. 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
3: Se é a música que procuro ouvir esta noite, deixe-me que lhe diga que, modéstia à parte, preparei para hoje uma grande seleção musical. Está, portanto, no sítio certo para passar uma noite magnífica com músicas extraordinárias. Obrigado por estar connosco.

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Sábados e domingos, até às 4 da manhã, trago duas mãos cheias de boa música para recordarmos juntos. Boa noite.

0: Que bom que é recordar grandes músicas e melhor ainda é recordá-las consigo. Boa noite, seja bem-vindo. 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
0: Se recordar é viver, como se diz tantas vezes, então na Tágido o que não falta é vida. Recordamos aqui todos os dias grandes músicas e grandes cantores, muitos dos quais de quem já não se ouvia falar há muito tempo. Mas nós não esquecemos nem deixamos que se esqueça. E é tão bom recordar.
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0: E assim acontece nas madrugadas da Tágide, irmos lá atrás no tempo buscar grandes músicas. Eu diria até as melhores músicas de sempre. É aqui, na Rádio dos Bons Velhos Tempos, que pode ouvir todas as músicas da sua vida. Eu sou o Marco Pereira e desejo-lhe uma noite fantástica na nossa companhia.
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0: Madrugada adentro, com a melhor música de sempre. É assim na Rádio dos Bons Velhos Tempos, entre a meia-noite e as 4 da manhã. Seja bem-vindo à Tágide.
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